0: gosta.
1: Quer terminar? Termina! É, Vitor e Luan por aqui no nosso território sertanejo. Dá-lhe pedrada, dá-lhe murro no coração aqui hoje, pai. Você tá doido, hein? Abraçando aqui a Vanessinha Cardoso, que tá ouvindo a gente em Santa Catarina, e também o Cleiton Lopes, ouvindo a gente em Guarulhos, São Paulo. Obrigado.
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3: 9:13.

0: Quem gostou faz barulho aí, gente.
1: De pancada.
2: 9:15.
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0: 9:30.
1: Brasil todo conectado, hein? Gratidão pela audiência. Território sertanejo. Eita, a porteira tá aberta. Entra aí, fica à vontade, bebê. Chegando uma moda caprichada aqui, ó. A Viola e Eu, com o Ícaro e Gilmar, juntamente com o Eduardo Costa.
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0: fazer barulho, Ribeirão Preto!
1: Machucado novo, bebê. São eles aqui na parceria. João Bosco, Vinícius e Murilo Rufi pra você. Deixa eu aproveitar e mandar um abraço carinhoso aqui pro Ricardo Naves, que tá ouvindo a gente em São Paulo, juntamente com a sua esposa, a dona Sandra, que tá de rádio ligado também com a gente. Adora uma moda sertaneja. Ah, então você está no lugar certo, viu? Eu volto já

0: 9h43.
1: Boa noite.
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3: 9:57.
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5: Esse é sucesso novo, hein? Puxa!

0: 10 horas.
1: Chama, bebê.
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1: Onde você estiver, a melhor companhia sempre, bebê. Porteira aberta. E claro, a gente abre mais uma hora pra você, ó, completar isso aqui de território sertanejo. Só moda top de linha, os clássicos, os lançamentos, as novidades. Tudo a gente reúne e traz pra você poder aproveitar essa quintola aqui junto com a gente. Agora tem o som do Fido Mijeca. Tô bebo, não.

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da caprichada, saquei, papai. Você tá doido? É o frio da solidão. Na voz de Laura Prado e Fred Fabrício pra você. Lembrando que essa moda aí foi gravada por Chitãozinho e Chororó em parceria com Roupa Nova, né? Um baita classicão aí. E aqui você curte essa roupagem sensacional.

0: 10h32.
1: De volta. Território Sertanejo. Porteira aberta aqui, bebê. Sempre te recebendo com carinho, viu? Isso que é programa. Opa, chegando por aqui, Humberto e Ronaldo, sonhei com você.

Bruno e Marrone, Fred e Fabrício, no mesmo lugar. Toma, bebê, as melhores parcerias colam por aqui no nosso território sertanejo, hein? Pra todo o Brasil, pra toda a nossa região, pra toda a web. Você pode baixar o nosso aplicativo, é gratuito, é levinho. Baixe já pra você poder acompanhar a nossa programação onde você estiver.

0: 11 e 2.
1: Chama, bebê, capricha aí, ó, pedidomusical.com.br, pede sua moda, me conta como é que tá sendo essa quinta-feira aí.
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1: Agora tem Marcos e Belucci, Irracional.

0: Thiago cancelando a briga por aqui no nosso território sertanejo. Dá-lhe modão, dá-lhe sucesso, bebê. E dá-lhe você também, participando aqui com a gente nas redes sociais. Beijão pra Tati Nogueira, ouvindo a gente em Pouso Alegre. Tem também a Cecília Dantas, curtindo o nosso som na Bahia. Eita, simbora Salvador, chacoalha, balança. Eu volto já.
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0: 11:26. 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

0: noite. 11:32.
1: Tô contigo, bebê. Sai do bem.
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1: Olha eles aí, Nayara Azevedo, Gilcinho. Manda áudio, bebê.

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0: Coisa. Segura, bebê. Essa foi pra fechar o nosso encontro de hoje. Esse foi o nosso território sertanejo dessa quinta-feira. Tô indo nessa, mas claro, com meu coração aqui, ó, cheio de gratidão por mais um encontro por aqui na nossa rádio. Essa rádio que é uma família, né? E você faz parte dela, com certeza. Vem aí a nossa próxima atração. Te espero aqui amanhã, no mesmo horário, pra gente curtir todas.
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2: 11h44.
1: Boa noite.
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1: E 51.
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1: 11:57.
2: Boa noite!

0: açúcar. 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

esse momento. Momento de forma de agradecer a Deus. Obrigado, Deus, por mais um projeto, por esse dia tão especial na minha vida. Que o Senhor possa, Deus, fazer cada dia mais e mais em todas as pessoas que estão aqui dividindo esse momento comigo. Obrigado. Valeu, gente.

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Eu tenho que admitir que eu estou impressionado com as meninas aqui do Faroeste hoje. Afinal, ainda é uma quarta-feira. Olha aquela menina ali em cima da mesa, ó. Que é aí? Olha a novinha.

0: 2:18.
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2: 2h40.
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siga tranquilamente entre a inquietude e a pressa, lembrando-se de que há sempre paz no silêncio. Tanto quanto possível, sem humilhar-se, viva em harmonia com todos os que o cercam. Fale a sua verdade mansa e claramente, e ouça dos outros, mesmo a dos insensatos e ignorantes. Eles também têm sua própria história. Evite as pessoas agressivas e transtornadas. Elas afligem o nosso espírito. Se você se comparar com os outros, você se tornará presunçoso e magoado, pois haverá sempre alguém inferior e alguém superior a você.

viva intensamente o que já pôde realizar. Mantenha-se interessado em seu trabalho, ainda que humilde. Ele é o que de real existe ao longo de todo o tempo. Seja cauteloso nos negócios, porque o mundo está cheio de astúcias. Mas não caia na descrença. A virtude existirá sempre. Muita gente luta por altos ideais. E em toda parte, a vida está cheia de heroísmo. Seja você mesmo. Principalmente, não simule afeição, nem seja descrente do amor. Porque mesmo diante de tanta aridez e desencanto, ele é tão perene quanto a relva. Aceite com carinho o conselho dos mais velhos, mas também seja compreensivo aos impulsos inovadores da juventude. Alimente a força do espírito, que o protegerá no infortúnio inesperado. Mas não se desespere com perigos imaginários. Muitos temores nascem do cansaço e da solidão. E a despeito de uma disciplina rigorosa, seja gentil para consigo mesmo. Você é filho do universo, irmão das estrelas e árvores. Você merece estar aqui. E mesmo se você não pode perceber, a Terra e o Universo vão cumprindo o seu destino. Portanto, esteja em paz com Deus, como quer que você o conceba. E quaisquer que sejam seus trabalhos e aspirações na fatigante jornada pela vida, mantenha-se em paz com sua própria alma. Acima da falsidade, dos desencantos e agruras, o mundo ainda é bonito. Seja prudente. Faça tudo para ser feliz.

0: pegar Samané.
1: E ele diz:
0: ai, ai, ai, e a preguiça?
2: Três e trinta e um.

0: Papaizinho, onde está minha mãezinha? Toda criancinha tem mãe. Sou eu que não tenho a minha.
1: Não chore, filhinha. Enxugue os olhinhos seus. Sua mãezinha querida foi para o céu junto com Deus.

perdido nos caminhos do planeta Terra, pontinho obscuro ante a imensidão. 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

15 anos, abrindo seus caminhos a quem crê em Deus. 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
4: 5 e 2.
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4: Então, turma, 5:04, bom dia pra vocês. Lembrando que hoje é sexta-feira, turma, bora. Sexta-feira, dia 10/07/2026, bora junto, né, turma? Esta é sua Rádio Clube 87.9, diretores Petronílio Alves de Moura e Carlos Martins, administrativo Lázaro Pereira. E este é seu Sertão Caboclo, sou Divino Dantas, estou por aqui até às 8 trazendo muito modão sertanejo. Final de semana chegou, bom dia para vocês das fazendas, chacra, guardas, bom dia para vocês padeiros, bom dia também para meus amigos aí, ó, da boleia, do volante, a turma que carrega o Brasil nas costas, bora turma. Final de semana chegando, né? Batendo na porta. Hoje tá mais quente, graças a Deus, né, gente?

0: Então, hoje mais quente, graças a Deus, né? Vai esquentando, final de semana vai chegando, né? Hoje tá 17 graus, né, gente? Bora, bora, né, turma? Então, a vocês das cidades vizinhas, bom dia pra vocês do aplicativo e do site Rádio Clube. Bora, bora, vamos junto aí então, até as 8, trazendo muita moda. Telefone vai estar sempre liberado aí, né, turma? 6435-431572 ou 6499-44-2286. Vai mandando mensagem pra cá, daqui a pouco eu já vou atender a turma, né? Vou olhar quem tá do outro lado do WhatsApp, já tem gente esperando nós lá, bora, bora. É, meus amigos gari, os padeiro, aliás, os varredores de rua também, quero deixar um bom dia pra eles, né? A turma do curral, a turma das chacras, das fazendas, a turma que rasta o creme. Bora então, vamos começar o nosso Sertão Caboclo, então vamos lá, hoje é sexta-feira, hoje é dia, né, turma? Dia de trabalhar, depois do expediente pode tirar, começar a tirar a poeira da garganta, então vamos lá. A velha porteira é a primeira, a filha da vizinha a segunda e o candidato a caipira é a terceira. Bora, bora começar? 5:07 nós começa tudo por aqui, o nosso, o meu, o seu, o nosso Sertão Caboclo. Bom dia.
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3: Então, turma, 5:18, bom dia pra turma que tá torcendo a orelha do rádio. Agora tem gente que liga o rádio um pouquinho mais tarde, outros dormem com ele ligado, né? É, o velho tá chegando agora aí, velho, malandragem, velho, não tava onde? Ah, esse pneu seu tá furando, quando eu era encarregado da Odebrecht, os caras faltavam de serviço, velho. Tinha um cara que uma semana ele quebrou a perna, na outra ele torceu o joelho, na outra a mãe dele faleceu, a avó tava doente. Eu falei, rapaz, você tá demais. Eu mandei ele embora, velho. Você tá complicado, meu jovem. O pneu furou de novo, aí tem que comprar os pneus novos pra essa bicicleta elétrica, velho. Bora, bora então, né, velho? Chegando agora, bom dia pra você. Toma um cafezinho aí, velho. Ih, velho, esqueci a garrafa hoje. Você enrolou o meio de campo, hein, meu filho. Amanhã você traz, velho, lá de sua casa. Traz um cafezinho pra nós. Vamos sentir o gosto do café do velho, né, gente? Barquinha de ouro, moda boa. Vem aí pra vocês. Vou deixar pra toda a turma que tá no curral. Bom dia pra vocês. Obrigado, viu, gente? É. Tem o Joaquim e o Manuel também. Tem Palmeiras e Bia, couro de boi, moda boa. Vou deixar pra turma das fazendas. Lembrando que hoje é sexta-feira, turma. Sextou. É, sexta-feira tá aí, né, turma? Hoje é, viu? Coisa boa. Chega de canseira. Ah. Aí cai bem, né, Robertão?
4: Hoje é sexta-feira.
3: Hoje é sexta-feira.
4: Traga mais cerveja.
3: E sexta-feira. Chegou, turma. Chega de quê, turma?
4: Chega de aluguel.
3: Ah, e quer mais?
4: Chega de patrão.
3: Patrão não, turma. Tá doido, velho. Vamos trazer mole. Aô, sexta-feira! Sextou, turma, bora, bora, quem não levantou, torce a orelha do rádio, faz um café quente que o caboclo desperta na hora. Alto Benjamin, bora, meu filho, já tá pegando a boleia daqui a pouquinho. Vou trazer o barquinho de ouro pra ele, bora, bora, 5:21, tem moda, tá na clube, tá bom demais.

0: 5h25.
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0: 5:28.
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0: que mexe.
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5: Então, né, turma? Bom dia! Então, né, turma? Bom dia, bom dia! Tá na clube e tá bom demais, velho! Tá, né? Então, vamos trazer moda, 5 horas e 36. Bom dia pra turma, obrigado pelo carinho da audiência. A turma tá ligado, né? A turma tá ligado. Bom dia, meu amigo Rodrigão, estilista. Ele tá lá na fazenda, lá no Corgo da Graia, né? Bom dia, viu, Rodrigão? Pra ele e pra ele. Ainda já foi trabalhar, né? Pegou no batente. Bom dia pra você, viu? Então, vou trazer o Coração Sem Dono. A dona Eva pediu com a Andréia Andrade. Ela tá lá em Palmeiras de Goiás, tá escutando nós. Obrigado, viu? Obrigado pelo carinho da audiência aí. A dona Eva deixou pra toda a família dela, os amigos, né? Ela falou, e deixa também aí, né, pra vocês, comunicadores, e pra essa turma que tá no pé do rádio aí. A Maria Divina não tá lá não, tá em Palmeiras de Goiás, né? Deixa pra essa turma todinha, mas deve tá ouvindo por lá. Vamos deixar o modão então. André e Andrade, Coração Sem Dono. Então, meu amigo Rodrigão, estilista, orelha seca, tá escutando nós. Bom dia, Rodrigão, como é que tá aí? Já puxou o creme, já fez o queijo? É, ele pega no batente cedo, velho, não brinca não. Bom dia pra ele, obrigado, viu, Rodrigo? É, tá escutando nós lá no aplicativo, vamos mandar modão pra ele. João Carreiro, Negrinho Parafuso, tá na clube e tá bom demais. É, lembrando que hoje é sexta-feira, né, Rodrigão? Hoje é dia, né? Depois do expediente, começar a tirar a poeira da garganta. Então, vou deixar um bom dia ao Morcego também, tá escutando nós, tá lá em Palmeiras de Goiás, tá na panificadora, tá ele, a esposa e o filho lá, agarra todo mundo no batente, velho. É, vou trazer o Ataíde Alexandre, o laço aberto pra ele, tá na clube, tá bom demais. Bora, bora então, bora, bora, moda, agora 5 horas e 38, dona Eva, Rodrigão, Morcego, tá na clube, tá bom demais.
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5: Que foi, velho? Ah, Rodrigão, velho, quer falar com você.
6: Bora tomar uma?
5: Aí, o Rodrigão gosta, velho.
6: Sabe que é um modão.
5: Ele acha bom. Ih, toma uma latrinha direto, né, Rodrigo?
6: Vai vindo.
5: Então vamos lá, né, velho?
6: Na beira do copo, a gente manda ele no beijo, assim, até
5: estalado,
6: assim, na língua, vai.
5: Esse velho é latada, Rodrigão.
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4: É, tô de volta aí, né, turma? 5:10, daqui a pouco às 6 nós vai falar com Deus, né? Daqui a pouco tem que falar com Deus, né, Benjamin? Bora, bora, turma! É, eu quero deixar um bom dia pra turma da Evoline Transporte. Ô, Júnior, bom dia, meu filho, como é que tá aí, tudo beleza? É, a turma tá ligado, o rádio tá no 12, é no 12 ou no 24 aí, hein, Benjamin? Fala com nós. É, a turma da Evoline, o Júnior, transporte, obrigado a vocês, o Valério, o Cid, né, o Cícero e toda a turma ligado, tá na clube, tá bom demais, ué, que é isso? Essa turma tá comigo, obrigado a vocês pelo carinho da audiência. Lá também tem uns eletricistas, né, gente? Tem uns borracheiros, tem a turma toda lá. Eu quero deixar um bom dia pra cada um de vocês. Obrigado, viu? Tem moda. É, eu vou trazer pra eles, velho. Rio Negro e Solimões de São Paulo a Belém. É moda, hein? Pra lá de boa, da prateleira de cima. É modão de qualidade, o Rolando Bodrim, fogão de lenha, moda boa. Deixa eu ver primeiro, calma aí, velho, deixa eu ver quem tá de lá. Tem gente de lá, é o Benjamin, calma aí, deixa eu ver quem quer se parte. Ah, moço, é Rami César, o homem do esporte.
5: Bom dia, bom dia.
4: Bom dia, como é que tá aí? Bom demais, né? Graças a Deus.
5: Clube FM.
4: Opa, tá na clube. Tá bom demais, velho.
5: Sexta-feira a todos.
4: Bom sextou, né? A sexta-feira.
5: Toca-queira, seu divino.
4: Achei o velho, escondeu e ela, moço. Tá dentro do carro.
5: Um pouquinho,
4: tá bom, tá graças a Deus.
5: Não frio, igual os dias pra trás, não.
4: É.
5: Manda um modão apaixonado pra nós. Todos fiquem com Deus.
4: Beleza.
5: Até a próxima.
4: É meu amigo Rami César, velho. É o homem lá do esporte, né, velho? É o homem que fala no esporte lá, ele, Lázaro Pereira, Jotinha. Essa equipe é boa demais, é a equipe da clube, né, Elton Benjamin? Bora, bora! Vamos trazer o Rick Reno pra você, sem direção, 5:53, Elton Benjamin. Ô, Júnior, velho, quer falar com você, fala com ele aí, velho, pode falar com o Júnior lá.
6: Ô, Cabo.
4: É, o homem da Evoline Transporte.
6: Tá cheio de tapioca,
4: viu?
6: Formiga lava-pé. Para de ficar ligando aqui na rádio, enchendo o saco, moço. Vai,
4: não, tudo bem, velho. Não, velho, pode ligar a hora que quiser, Júnior. Fica à vontade, Elton Benjamin, Júnior, toda a equipe aí, Evoline. Obrigado a vocês aí, viu? Tá na clube, tá bom demais.
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4: É, Geradinho, esse povo aí é gente
7: agora
4: nossa.
7: Endoidou de vez, né, mano?
4: É, endoidou.
7: Vê se passa aquela moda boa pra nós lembrar um passado, né?
4: Aí, velho, vamos trazer moda. Roda,
7: é, gente nossa.
4: Bora, bora então, Júnior. Elton Benjamin, toda a equipe aí da Evoline Transporte, um abraço. Modão.
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2: Então, turma, 6 horas, mensagem do dia, momento de oração e momento de reflexão. Vamos falar com Deus. Bom dia.
0: 6 horas.

Olá, amados e amadas do meu coração. É sexta-feira, final de semana. Estamos chegando por aqui na programação da sua rádio com mais uma mensagem do dia. E aquela mensagem otimista, né? Que chega para trazer mais alegria, que chega para trazer mais positividade para você. Na estrada de uma pequena cidade havia um banco de madeira, antigo, simples e sem qualquer destaque. Todos os dias, centenas de pessoas passavam por ele. Alguns nem percebiam que o banco estava lá. O garoto então perguntou para o avô: "Por que esse banco fica sempre aqui? Ninguém senta nele?" O avô sorriu, sentou-se do outro lado da rua e esperou com o neto. Os dois perceberam que, aos poucos, as pessoas iam passando. Alguns se sentavam, sim. Chegou um senhor cansado, descansou ali no banco e logo depois seguiu seu caminho. Depois veio uma mãe com um filho pequeno, sentaram-se para tomar água antes de continuar a caminhada. Mais tarde, um ciclista parou para recuperar o fôlego. Em seguida, um casal de idosos conversou ali por quase uma hora. E então, o avô perguntou para o neto: "Percebeu agora, meu filho?" O menino respondeu: "É, vô. Ele ajudou muita gente sem sair do lugar." E o avô lhe respondeu: "Nem sempre quem faz mais barulho é quem faz mais diferença na vida. Existem pessoas que transformam a vida dos outros apenas por estarem presentes. São aquelas que sabem ouvir, acolher, incentivar e oferecer um pouco de paz quando alguém mais precisa. Na vida, nem todo mundo nasceu para aparecer. Alguns nasceram para apoiar e tá tudo bem. Muitas vezes, um gesto simples vale muito mais do que um grande discurso. O verdadeiro valor de uma pessoa não está no quanto ela aparece, mas no bem que ela faz pelo caminho. Às vezes, ser o apoio é a maior missão que podemos cumprir na vida. Você tem alguma? Obrigado pela sua audiência. Voltaremos segunda-feira com mais uma.

neste momento. Vamos unir a nossa fé. Vamos falar com aquele que tem o poder de nos abençoar, porque Ele é Deus. É momento de oração.

a oração ao nosso Pai. Quando vocês orarem, não sejam como os fingidos. Eles gostam de orar de pé nas casas de oração e nas esquinas das ruas para serem vistos por todos. Lembrem-se, eles também já receberam toda a recompensa. Porém, quando você orar, vá para o seu quarto, feche a porta e fique a sós. E o Pai, que em segredo vê tudo o que você faz, vai dar a sua recompensa. Nas suas orações, não fique repetindo palavras que já disse, como fazem os pagãos. Eles pensam que Deus vai ouvi-los porque fazem longas orações. Não seja como eles, pois o Pai já sabe o que você precisa antes de pedir. Portanto, ore assim: Pai nosso que estás no céu, santo é o teu nome. Que o teu reino venha sobre nós e a tua vontade seja feita aqui na terra, assim como é feita no céu. Dá-nos hoje o alimento de que precisamos. Perdoa as nossas ofensas, como também nós perdoamos os que nos ofenderam. E não nos deixes cair em tentação. Livra-nos do mal. Amém. Se você perdoar as ofensas dos outros, o Pai que está no céu também vai lhe perdoar. Mas, se você não perdoar os outros, o Pai também não vai lhe perdoar.

0: 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Oh,
1: vamos falar com Deus mais uma vez, que é hora de ir embora mais uma vez. É hora de trazer o chapéu no peito, então. Vamos lá? Oi, Deus Pai. Dono do mundo. Dono da instância celestial. Olha, Senhor, nós chegamos no final de mais um programa, que é feito com muito carinho e, acima de tudo, com muito respeito e muita satisfação. E estamos aqui, nesse exato momento, para agradecer por tudo de bom e de mais lindo que esta vida já tem nos oferecido e oferece a cada instante. Obrigado, Deus, por ter um lar para voltar enquanto existe muita gente perdida por aí sem saber aonde vai dormir. Obrigado, Deus, por ter um trabalho, pois conheço muitas e muitas pessoas que nesse exato momento está desempregada. Obrigado, Deus, pelo pão de cada dia, pois tenho certeza que algumas pessoas até agora, ao presente momento, não teve a oportunidade sequer de comer um pedaço de pão. Obrigado, Deus, por ter uma família linda e abençoada, pois vejo por aí muitas, mas muitas, muitas famílias que não se batem, não se conversam. Filho que não conversa com o pai, avô que não conversa com o neto, sobrinho que nem pode ver o tio. Mas sabe por que tudo isso? Porque estão todos vivos por aí, andando e desperdiçando o melhor que a vida tem, que é o amor que reina no coração de cada um. Pense quantos sobrinhos agora, nesse exato momento, que já perderam os seus tios, gostaria de ter um tio para simplesmente dar um abraço. Pense quantos filhos que perdeu uma mãe ou um pai, que queria ter a mãe ou o pai hoje, só para falar assim, ó, hoje você não vai. Mas infelizmente, muitos deixam passar tudo isso para depois lá na frente ficar se lamentando. Então, se você tem o seu pai, se você tem a sua mãe, se você tem o seu tio, o seu avô, não tenha vergonha de abraçá-lo, de beijar e dizer que ama. Para com essas brigas, essas mesquinhas, que fica, ah, eu não converso com meu tio porque meu tio é chato, não converso com meu pai porque meu pai acha que ele sabe tudo. Não, é você que sabe. Quando você nasceu, eles já andavam. Baixa a cabeça, escuta os mais velhos. Só assim teremos um país diferente, um mundo melhor. Sabe? Não canso de agradecer a Deus todos os dias por viver bem em harmonia com toda a minha família. Lá em casa, na nossa família, todo mundo conversa com todo mundo. E se algum de nós ficar sabendo que um virou a cara pro outro, o resto da família vai tudo conversar e ver o que que tá acontecendo. E é verdade. Tem que ser assim. Ninguém no mundo é melhor do que ninguém. Somos todos iguais. Quando nascemos, precisamos de ajuda de alguém que a gente nem conhece, que é o médico que tá lá do lado de fora, para te puxar e trazer para o mundo. Quando morremos, ainda assim precisamos de ajuda. A última roupa, quem escolhe não somos nós. Não é verdade? Alguém vai escolher porque a gente já está morto mesmo? Né? O último banho não é você que toma sozinho, alguém dá em você. E às vezes não é nenhum membro da sua família. Não é verdade? Então, ame ao próximo como a você mesmo. pensa nisso. Nesse mundo, nós não vamos levar nada. Nada. A não ser as experiências, o que aprendemos ao longo da vida. Faça um retrospecto da sua vida. O que você aprendeu até hoje? Ainda dá tempo. Pense nisso. E só assim nós teremos a certeza que estamos no rumo certo. Fiquem todos com Deus, pois com Ele eu estou indo. E fica registrado aqui mais um trabalho simples, mas que é feito do fundo do meu coração. Tchau, Jean! Você

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9: Então, né, gente, 6:19, bom dia pra turma que tá ligada. Tem gente do outro lado, né, velho? Tem gente do outro lado, tivemos aí a mensagem do dia, momento de oração e o momento de reflexão, né, Júnior? Júnior tá ligado lá também, um bom dia pra ele, né? Daqui a pouco eu vou trazer o Newton Lamas aí pra vocês. Mas enquanto isso, tem gente do outro lado, tem que ver quem tá de lá. Calma aí, velho. Parece que é Luiz Cláudio. Bom dia.
10: Bom dia, meu irmão.
9: Opa, como é que tá aí, ué? Bom
10: jeito aí, tá bonzinho hoje?
9: É, o velho tá melhorando. Vou dizer que a coluna dele tava ruim hoje.
10: Em Nova York. Ofereço pra minha família, pra vocês aí da rádio, pra todos que gostaram da música, tá bom?
9: Vamos trazer moda, então.
10: Fiquei feliz por ter achado sua carteira.
9: É, ué. O velho escondeu, tá embaixo? Tô brincando.
10: Tá na clube?
9: Não foi o velho, não. Não foi o velho, não, foi eu mesmo que perdi ela dentro do veículo aqui de propaganda, moço. Oh, mas a gente vai ficando velho, mas é normal, né, velho? A gente vai ficando velho mesmo. Bora trazer moda. Ainda bem que tava lá, né, cara? Que eu já tava doendo minha cuca, né? Ter que fazer uma viagem lá na Paris, aí a gente gasta uns R$1.000 ou mais pra arrumar isso aí, né? Mas tá valendo, né, gente? Meu amigo Luiz Cláudio, Cliche Ralph, Nova York, é moda essa daí, viu? Obrigado a você e toda a sua família, Major Sinfrone, um grande abraço, ó. Tem gente de lá, velho? Deixa eu ver. Parece que tem mais gente. Vai falou, tem outro lado. Fala com nós. Opa.
11: O clube tá bom demais.
9: Bom Bota dia.
11: Cima, hein? Sexto.
9: Meu amigo do Salgadão.
11: Pra nós aí, como é que tá aí?
9: Ah.
11: Foi um aí pra nós aí do de Paulo e Paulinho. Sonhei com você.
9: Rapaz. Eu vai falar. Que moda é essa,
11: aí,
9: moço?
11: Pra ralar aí, ó.
9: Moda
11: não trabalha não, viu? Chega só tarde.
9: Chegando tarde.
11: A bicicleta arrebentou a corrente, é com... o pneu da bicicleta furada.
9: É, o velho tá que nem um cara que trabalhava pra mim lá. Bora, bora.
11: Sexta-feira.
9: Tá na clube, tá bom demais.
11: Bora. Deus no controle, hein?
9: Bora, bora, meu irmão. Tem modão então com o de Paulo e Paulino. Moda boa essa daí, viu? O velho falou que sonhou com você, velho. Modão, meu amigo lá do Salgadão. Essa é moda, viu? Sonhei com você, modão de qualidade. Vou trazer pra você já já. Obrigado, viu? Um grande abraço pra você e toda a turma aí na Praça da Bíblia. Hoje tá gelado? 9. Nós ainda vai trazer aqui o Tibaginho, Miltinho, o passarinho do peito amarelo. Meu Deus do céu, que modão é esse? É moda de qualidade. É de número 3.

0: atender uma turma que tá do outro lado aqui no WhatsApp, né, gente? Vou atender essa turma aqui, aí então você vai escutar o de Paulo e Paulinho, só aí com você, ainda tem Tibagi e Milton, não vai dar tempo mais não, bora, bora? 6:22, tá na clube, tá bom demais.
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0: 6:26.
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13: Então, turma, 6:42, a turma tá esparramada, o Divan já tá tomando o suco da confusão. Começou cedo, meu parceiro. É, tem uma turma que já tá agarrado no batente, a turma do curral, nessa turma da madrugada, né? É, e tem essa turma aí que vai pegar no batente às 7, hoje ainda é sexta-feira. Até uma turma boa aí da Mais Limpeza, que vai só até às 11 horas, né? É, essa turma aí garra no batente até às 11. O que que é, velho? Você ainda entra nessa firma? E da prefeitura trabalha até na sexta também, é outra vida, né, velho? Então, nós vai trazer moda, então. Renan e Raí, deixa eu ver. Calma aí, tem gente lá, velho. Eu acho que é o Arnaldo Amboiado. Bom dia, Arnaldo.
14: Bom dia, Divinão.
13: Bom dia, meu parceiro. Como é que tá aí, ué? Tudo beleza, na paz? É, tocando umas modas aqui, ué.
14: Tá manso, tá brabo hoje.
13: É, hoje ele tá meio... tá agradável, né?
14: Semana, né?
13: É, hoje é sexta.
14: É isso aí, né, Divinão?
13: Opa!
14: Depois tá na clube, tá bom demais, né?
13: Vamos trazer moda, então, né?
14: Fiz um café já preto aqui, já tomei. Eu sei que você já tomou, que já tá na rádio, né?
13: Já bebi café, Arnaldo.
14: Bom dia, depois você manda aquela... do René Raí.
13: Fala aí. Ô, modão, essa é boa, Arnaldão.
14: É isso aí.
13: Bora, Arnaldão. Falou, Arnaldão, já tem moda. É, véi, 6:43, é meu amigo Arnaldão. Ele quer chorar no sinal, Arnaldão? Vou trazer moda. Vou aproveitar essa daí e deixar pra Dona Eva também, Arnaldo. Ela tá escutando lá em Palmeiras de Goiás, ela pediu essa moda. Dona Eva, um modão aí do Renan e Raí. Pra quem quer ver, o velho falou que é pra deixar pro Luizão, mas fala pra ele não chorar no sinal não, Luizão de Perona. É, vou trazer moda pra eles, essa moda é, daqui a pouco você fala com todo mundo, velho. Quem tá na escuta também, meu amigo Andrezão, lá no Corgo da Graia, tá ele e as filhas. Bom dia, Andrezão, vai curtir Christy Ralph, vira, virou. Ele falou, Divino Dantas, deixa esse modão pro Rodrigo, estilista, orelha seca lá da fazenda do Taidinho. É, e o Rodrigão tá na caixa dele, tá no 12, no 12 não, no 24, né, velho? O volume tá lá em cima, ele tá lá no curral e a caixa tá ligada. Rodrigão, que é, velho? Não, ele não tá tomando para tudo mais não, velho. Não, ele parou, ele só beba verdinha agora, verdinha vermelhinha, né, Rodrigão? Bora, hoje é sexta-feira, é dia. Christy Ralph, virou, é moda boa, tá na clube, tá bom demais, obrigado, meu amigo Andrezão, Corgo da Grai, Rodrigão, estilista. Tem mais gente lá, velho? Tem, velho, falou que tem mais um. Deixa eu ver quem tá de lá. Parece que é o meu amigo, fala com nós. Pera aí, calma aí. É o Bruno. Ô, Bruno, bom dia, meu filho.
15: Bom dia.
13: Como é que tá aí? Bebeu uma bolada de água.
15: Estamos aqui, nosso radinho ligado na Rádio Clube, senhor. Essa Rádio Clube é um programa.
13: É, o Sertão Caboclo põe arrochando, né? Cedo, né? Bora.
15: Eu pedi uma música pra Thaís, minha esposa.
13: Fazendo médica, Thaís, né?
15: O Dairão tá lá do outro lado da cidade.
13: Foi pescar?
15: Virou babá, olha na neném.
13: Aí virou babá agora?
15: Na minha sogra.
13: Ih, meu Deus do céu.
15: Fui sua função lá no banco. Paetê.
13: Quem mais?
15: Carlos Roberto, lá na Algodoeira Pós-Colete.
13: Ô, Carlos Roberto.
15: E o nosso parceiro, o Edson Dofaz.
13: Ah, o Edson Dofaz. Vamos deixar pra
15: tu. Chamar o velhinho, que hoje deu uma cestada. Hoje pode. Beber uma.
13: Tirar a poeira da garganta.
15: Hoje tá tudo liberado. Pode beber, pode
13: arrochar o nosso. O quê? Tomar o quê?
15: Tomar tudo.
13: Aí é o Rodrigão. Hoje pode.
15: Umas manobras muito complicadas.
13: Ah, hoje pode. Hoje é sexta.
15: É de Felipe Falcão. Estrela de Ouro.
13: Beleza.
15: E tchau, obrigado. Tá na clube? Tá bom demais.
13: Este é meu amigo Bruno. É, Bruno, para tudo. Aí você falou a língua do velho. O velho gosta, hein? E que é velho? Ah, se chamar o Rodrigo já bebeu uma? Não, ele não esconde para tudo não, velho. Antigamente ele escondia, velho, para tudo, agora ele parou, velho. Não, ô Bruno, beleza, o velho quer falar com você um pouquinho aí, Bruno, fala com ele, velho, pode falar.
12: Vou mandar abraço pra esse daí, não.
13: Uai, o Bruno, velho, chamou você pra tomar uma.
12: Para de ficar insistindo, não vou mandar e pronto.
13: Não, foi. Tudo bem, velho, você não quer falar com ninguém, eu dou razão. Mas o Bruno, ó, você vê, chamou você pra tomar uma. Hoje é sexta, velho, fala com a turma.
12: Bora tomar uma?
13: Aí, ó, alegrou agora, tá melhor. Aí sim. Não, velho, tá certo.
12: Aquele que vai puxando lá de
13: rima. É, ué, isso aí.
12: Vai vindo, vai vindo.
13: Vou tocar o modão.
12: Para na beira do copo, a gente manda ele no beijo, assim, até instalado, finalinho da língua.
13: Ei, velho moiado, esse velho é terrível, Bruno. Vou trazer moda então pra turma. Bora. Renan e Raí, chorei no sinal. Vou deixar pra minha amiga Marciana. Aliás, a Marciana tá completando mais um ano de vida. Parabéns, Marciana. Felicidades. Muitos anos de vida. Que essa data se repita por muitos e muitos anos. E a gente possa estar por aqui sempre, né? Pra trazer música bonita pra você nesse dia tão especial também, que é o seu aniversário. Parabéns pra você, amiga. Felicidade, né? Que você continue sendo essa pessoa maravilhosa. São os votos, né, de toda a família, né, família Clube FM, o velho também tá desejando a você muitas felicidades e, é claro, toda a sua família desejando a você. Tá, eu vou deixar o Renan e Raí pra você também. Tá na Clube, tá bom demais. Arnaldão Aboiador, aumenta o volume do rádio.
16: É, gente, nossa.
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0: 6h53.
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0: 6h56.
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3: Salva de palma para André e Andrade. Legal, meu companheiro.

0: 7 horas.
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2: Parlamentares federais tentam acelerar a votação de projeto que alivia endividamento de produtores rurais. Governo federal decide manter o subsídio aos combustíveis devido à elevação de preços do petróleo. Começam os preparativos para as eleições de 2026 e já começaram as disputas de partidos políticos. Eu sou Libório Santos, hoje é dia 10 de julho, sexta-feira, e esses são os nossos destaques. O governo federal adiou a decisão sobre a retirada do subsídio à gasolina após a retomada dos ataques dos Estados Unidos contra o Irã. Além disso, a nova alta do petróleo no mercado internacional aumentou a cautela da equipe econômica. O ministro da Fazenda afirmou que analisará a medida novamente na próxima semana. Estão abertas as inscrições para o Prêmio Sebrae Design 2026 Goiás, que é uma iniciativa pioneira do Sebrae para reconhecer e valorizar projetos de design criados para pequenos negócios. As inscrições são gratuitas, vão até 30 de setembro próximo. São 5 categorias, hein? Criação de marca, redesign de marca, identidade visual, design universitário, arte visual, gráfica, revelação voltada para profissionais de murais, grafites e intervenções artísticas em espaços comerciais. Os interessados podem se inscrever diretamente na página do Prêmio Sebrae Design Goiás. Os vencedores receberão troféu, certificado e grande divulgação institucional. Rodrigo Passos, analista de comunicação do Sebrae Goiás, dá mais detalhes.
3: Estão abertas as inscrições para o Prêmio Sebrae Design, uma iniciativa que busca reconhecer o design como ferramenta de transformação dos pequenos negócios. O prêmio é voltado para designers, estudantes, agências, profissionais da área criativa e também pequenos empreendedores que tenham desenvolvido, junto com o profissional, projetos de marca, identidade visual, redesign ou outras soluções de design para os seus negócios. O objetivo é valorizar trabalhos que ajudam empresas a crescer, fortalecer sua imagem, aumentar a percepção de valor e se conectar melhor com seus clientes. Mostrar na prática como o design pode gerar resultados. As inscrições vão até dia 30 de setembro e podem ser feitas gratuitamente pelo site do Sebrae Goiás. Se você é designer ou é empreendedor e teve sua marca transformada pelo design, essa é a hora de dar visibilidade ao seu projeto. Acesse o site sebrageo.com.br e participe.
2: Nas rodovias federais que cortam Goiás, nós tivemos duas ocorrências de destaque nas últimas horas. Na BR-153, em Porangatu, foi preso um caminhoneiro que estava transportando cerca de 3 mil comprimidos de Ribite, utilizado para retardar o sono dos motoristas, o que é proibido. Ainda na BR-153, em Professor Jamil, a polícia rodoviária interceptou um caminhão dos Correios que transportava escondido em sua carroceria um suspeito de praticar furtos. A campanha política nem começou, mas as intrigas partidárias já, né? O PDT ajuizou ação na Justiça Eleitoral para proibir o PL de utilizar a imagem do ex-prefeito e ex-governador Iris Rezende, do MDB. Segundo a peça, a propaganda pratica grave distorção histórica e apropriação.

0: divulgação indevida de imagem. Lembrando que Ana Paula Rezende, filha de Iris, é pré-candidata ao governo do estado na chapa do senador Wilder de Moraes. O Tribunal Regional Eleitoral já está enviando cartas de convocação de mesários para as eleições de outubro. A participação é obrigatória. Goiás possui 5 milhões de eleitores, serão cerca de 16 mil sessões eleitorais, serão necessários cerca de 72 mil mesários. E quem atender a convocação da Justiça terá direito a 2 dias de folga no trabalho como incentivo. Tramita na Câmara Federal um projeto de lei que permite a renegociação de dívida dos produtores rurais. O índice de endividamento hoje no país é recorde. Muitos produtores estão abandonando a produção por falta de condições. Mas, ao que parece, o governo federal tem interesse em protelar essa votação. Segundo a coordenadora da bancada federal goiana do Congresso Nacional, deputada Flávia Moraes, muitos parlamentares trabalham para que a votação aconteça antes do recesso.
1: Hoje nós estamos aí trabalhando muito, articulando junto aos líderes dos partidos para que a gente possa votar ainda antes do recesso. Nós teremos aí um esforço concentrado na semana que vem e estamos trabalhando para que a gente possa votar essa matéria. Existe ainda uma resistência, mas nós acreditamos que é uma matéria extremamente relevante para a economia do país, para a segurança alimentar. Então a gente sabe que nós precisamos aí fortalecer, resgatar as condições de trabalho dos nossos produtores, para que a gente não tenha aí falta de alimentos ou dificuldades econômicas que chega aí a quebrar os nossos produtores brasileiros.
2: E o que tudo lhe parece que está um recorde no momento, né, de endividamento rural, né?
1: Exatamente. Esse projeto, ele trata justamente disso, melhorar as condições de pagamento dessas dívidas, organizar a vida econômica para que a gente possa avançar.
0: Eram essas as informações de hoje de Goiânia, informou Libório Santos.
3: 7:05.
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Então, né, turma? 7:12. Bora, bora. É sexta-feira, final de semana, tá aí, né, turma? Ver um padeiro, toda a turma da panificadora de Silvana, Elismar. Bom dia pra vocês, obrigado, viu? É, morcego também tá lá em Palmeiras, tá ligado? Um bom dia pra ele e toda a família. Meus amigos padeiros esparramados, tem a turma da panificadora Guimarães, bom dia também pra vocês aí, viu? Olha, Teodoro Sampaio, Estrela Caída, vai lá pra meu amigo, quem tá escutando nós é o Dairão. Dairão, bom dia, como é que tá aí, tudo beleza, na paz? É, o Dairão tá em casa hoje, tá no descanso, né, Dairão? Tá só escutando os modão, então vou deixar pra você e toda a sua família, obrigado aí pelo carinho da audiência. Teodoro Sampaio, Estrela Caída é moda de qualidade, é moda da pasteleira de cima.

0: Então, né, tem mais gente lá, deixa eu ver o Divan, aí tá tomando, que é velho, bebendo suco da confusão, né, tá tomando uma quente, velho, gosta, aí.
1: Bom dia,
0: Divan. Bom dia, Divan.
1: Tá bom demais.
0: Como é que tá aí, meu filho? Já no batente?
1: Manda o último julgamento aí pra nós.
0: Léo Canhoto e Robertinho,
1: bom
0: é modão.
1: Dia, turma.
0: Tá na clube, tá bom demais, né, Divan? Então, bom dia, bom trabalho, né, meu parceiro? Que Deus abençoe vocês, né? Você e toda a família. Tem modão, Léo Canhoto e Robertinho, último julgamento. Quem tá do outro lado também é meu amigo lá em Cachoeira Alta, Cid Henrique, bom dia. Então, Cid Henrique tá lá no pé do rádio, já tá no batente, né? Pega as sete, né? Tá ele, o Walter e toda a turma lá. Obrigado aí pelo carinho da audiência. Só que lá, a Bitorneira não liga não, viu, Mexa? A Bitorneira liga depois que termina o Sertão Caboclo, ó. Eu vou trazer o Eduardo Costa pra ele, né? Pareço Menino é o nome da moda. O Dinho Sabará tá na Calândia também, vai curtir essa moda, nós vai deixar pra ele. Ô Dinho, bom dia pra você, obrigado pelo carinho da audiência também, viu? Agora o Meixinha daqui a pouco, eu vou trazer o Cristiano Araújo pra ele. Bora de moda, 7:15, eu tô por cá.
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0: 7:17.
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0: Tá de volta, né, turma? 7:26, quem tá aí na boleia, meu amigo Celso Tomate. Bom dia, Celsão! Falou de Vino Dantas, tô na escuta da clube, tá na clube, tá bom demais, traz uma música pra nós, volta pro meu coração, é moda, hein, essa daí. João Carreiro e Capataz, bora Celso Tomate, aumenta o volume do rádio, tá na clube, tá bom demais.
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8: É, tô de volta por aqui, né, gente? Um bom dia especial a todos vocês. Obrigado a toda a turma.

0: 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Vamos ver, tem gente lá do outro lado, deixa eu ver quem tá de lá. Parece que é Vilmar Claudino, fala com nós, Vilmar Claudino. Bom dia, meu filho.
1: Bom dia, Rádio Clube.
0: Bom dia. Como é que tá aí? Vilmar
1: Claudino do Jardim Amazonas.
0: Beleza? Como é que tá?
1: Hoje eu quero ouvir a música Vivendo Longe do Meu Bem.
0: Ah, é? Então vamos mandar agora.
1: Minha amiga Maria Lúcia Cesarina.
0: De Paulo e Palmeiras.
1: Minha amiga Rosário em Palminópolis. Minha amiga Elizabeth Arão de Gurupi. E pro Anil, Amei de Araújo, o Carradinha. E pro Daniela fazendo Palmeira.
0: Beleza.
1: Meu pai, minha mãe, Joana Claudine, Carradinho Beto. E pra mim mesmo também aqui, ó.
0: Tá bom?
1: É amanhã, meu aniversário amanhã.
0: Tem festa amanhã? É. Mas vai.
1: Aniversário de ano amanhã.
0: Teve festa na Pica-Mula. bora, viu, Macraudinho? Beleza, meu irmão. Um grande abraço de Paulo e Paulino vivendo lá. O velho falou: se tiver festa, é com ele mesmo. Quem tá escutando nós também é minha comadre Alessandra, lá na fazenda. Aliás, lá na Agropecuária Esmeralda, município de Paranaguara. Ela tá ligada com toda a turma lá. Obrigado, bom trabalho, Alessandra. Grande abraço. Compadre Pé de Bola tá agarrado no batente também. Então ela quer ouvir a Marília Mendonça, Rosa Embriagada. Aproveitar e deixar para aniversariante do dia, que é a Marciana, lá em Palmeiras de Goiás, para ela e também para Maria Divina da Calândia e o Robertão. Moda boa para vocês aí, tá na clube. Parabéns, Marciana, bora de moda. De Paulo e Paulino, vivendo longe do meu bem.
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0: 7:47.
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1: Então, né, vou trazer o Cristiano Araújo, Casa Indefinida. Essa daí, meu amigo Meixa, tá agarrado, ele já tá na construção civil, ele não para, né, Meixa? Eu vou trazer esse modão pra ele, e daqui a pouquinho eu vou trazer o Eduardo Costa pra meu amigo Adilson. Aí é a saideira, viu, turma? Bora, 7:51.
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0: Cristiano Araújo deixou nós, né, rapaz? Um trágico acidente, né? O cantor Cristiano Araújo deixou nós, mas deixou moda boa. Obrigado, Misha.
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0: Bora, bora, né, turma? É hora de picar a mula. Eu vou picar a mula e vou ver quem tá do outro lado. Meu amigo Adilson, fala com nós. Menina,
2: aqui é Adilson da Chaca Cachoeirinha.
0: Bora, bora.
2: Manda pra nós aí.
0: É Eduardo já.
2: Costa. Na clube tá bom demais, bora achar bonitinho.
0: Bora, bora, meu parceiro, é a última que eu vou tocar, viu? Celso Tomás tá na escuta, ele falou, tô colado na clube. Tá na clube, tá bom demais, né, Celso Tomás? Meu amigo do Lava Jato, bom dia pra ele, seu Estevam, toda a turma. Olha, nós vai embora, vai picar a mula, 7:55, é chegada a hora da partida. Eduardo Costa, os meninos de Goiás, vai pra meu amigo Adilson, vai também pro Celso Tomate, né? Vai pra turma da prefeitura também, bom dia pra eles, obrigado a toda a turma, Luizão de Perona, essa galera. E nós tá picando a mula, turma, tamo indo embora. Obrigado a vocês, que Deus abençoe vocês daí e nós de cá. Daqui a pouco tem Elton Benjamin, programa Carlos Martins, o amigo da dona de casa. Vem dica de novela, previsão astrológica, muita coisa boa vai rolar pra você até às 11 horas. E eu, né, gente, hoje é sexta-feira, amanhã eu tô de volta, né? Pô, mais um Sertão Caboclo, né? Trazendo mais modão sertanejo pra vocês. Obrigado. Começo de semana a todos nós, maravilhoso, que Deus abençoe vocês daí e nós de cá, né, gente? Se alguém procurar por mim aí, turma, diga que eu já fui, piquei a mula, até amanhã, se Deus quiser.
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1: Muito bem, gente. Já começando nessa sexta-feira, conferindo a hora certa, 8 e 11. Bom dia, Clube. Lembrando que final de semana passa-se o Vapt e Vupt, não é? É, então vamos aproveitar. Vamos aproveitar. Mais um encontro tá começando. Sexta-feira linda, maravilhosa, graduabilizadíssima. Vai ficando muito melhor, hein? Muito bacana com a sua participação. Você com o radinho ligado através da internet, nesse mundão desse, meu Deus. Tá aí a Clube, tá na Clube, tá bom demais. A nossa rádio para toda essa região. Região maravilhosa para esse povo agradabilizadíssimo. Vamos seguindo por aqui. Olha, hoje é dia 10, o mês de julho de 2026, é mês de férias, né? Alô, meninada, toda amassada aí, eita! Bom dia, bom dia. Tem gente com preguiça, né? Tem gente que já acordou, já 4 da matina, 2 da matina aí. Pessoal, para preparar o nosso café da manhã, tá aí todo mundo animado, não tá? Tá sim, vai ficando mais animado, né? Divino Dantas já animou todo mundo aí lá no Sertão Caboclo, não é isso, Divino? E o véio? Ai, meu Deus do céu, é só festa, é só alegria, emoções, ondas de emoções, a gente vai vivendo juntos aqui, viu? É, tá na Clube, tá bom demais. Já tá liberado aqui pra você o 64994422286, pra você fazer a festa junto comigo, tá? Se preferir também o 64-3543-1572, mão no telefone, telefone na mão. Vamos nessa, gente. Hoje é só sexta-feira. É final de semana, graças a Deus, chegou bom demais, né? E bom pra quem faz aniversário hoje. Vai recebendo o carinho de toda a equipe, tá? Direção geral aqui é Carlos Martins e Petrolílio Alves de Moura, administrativo Lázaro Pereira. Receba o carinho de todo mundo, que essa data aí se repita por muitos e muitos anos. Olha aí, mão no telefone e telefone na mão pra você mandar ver, né? Mandar aquele recadinho pra quem está fazendo aniversário hoje. De repente é nível do seu vizinho da direita, da esquerda, né? Aquela pessoa que você carrega no seu coração. Estamos aqui à disposição para fazer festa, levar alegria de montão, onde quer que esteja. Quero ver todo mundo cantando de bem com a vida.
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1: Olha só, já vou atendendo pedido aqui. Alô, Sônia, aquele abraço especial pra você aí, tudo de bom. Oferecendo essa programação pra todo mundo aí do transporte também, transporte de passageiros, tá? O nosso bom dia pra cada um de vocês, pra toda a equipe da Ervolina e Transporte. Bom dia, rapaziada aí. Alô, Júnior, aumenta o volume do rádio aí, simbora. Simbora, porque daqui a pouquinho tem elas também com resumo de novela, Dança dos Signos, Tititi da Fama, Fique Sabendo, tem Saúde e Beleza, Receita do Dia, né? Eita! Vamos abraçando também a Juliana. Juliana, de Paulo e Paulino, chega pra você. Tem Henrique Juliano, tem Guilherme Silva. Só pra gente começar!
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0: Muito bem, hora certinha pra você, 8h24, gente.
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0: Olha só, hoje é só sexta-feira, né? Vamos recebendo aí esse final de semana maravilhoso. Alô, Sandra, nosso bom dia, de Brito e Samuel chega pra cantar aí, viu? E vai pra toda mulher, todas. Todas as mulheres estão sempre sintonizadas com a gente, dando aquele moral, né? De repente tá aí, ó, dando aquele trato aí na residência, no trabalho, começando mais um dia de trabalho, ou já de repente já começou bem cedinho, né? Principalmente nas panificadoras, restaurantes, né? Um abraço especial para cada um de vocês. Bom dia, vamos que vamos. É de Brito Samuel, chega com tudo e muito mais aqui para você.

0: Gente, que maravilha, tá aí a canção, né? Maravilhosa, Edu Estrada, Sonho por Sonho, essa canção que vai dar um rádio de presente pra você, tá? Ainda tem um rádio ali, ó, tô vendo. Ah, que maravilha, hein? Vai cadastrando aí, você que quer ganhar um radinho aí, boa sorte pra você, vai cadastrando, viu? Tá na Clube, tá bom demais, basta você tá pedindo aí, olha, dizendo assim, eu quero ouvir a música Sonho por Sonho de Edu Estrada, deixa o seu nome completo. E dizendo assim, ó, tá na Clube, tá bom demais, viu? E vamos que vamos. Vamos nessa. Boa sorte pra você, hein? Daqui a pouquinho já tem mais sucesso aí. É, daqui a pouquinho tem Eduardo Costa, tem João Bosco e Vinícius, né? Tem Renan e Raí também. A turma tá aí animada nessa sexta-feira. Vamos continuando assim, hein?
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7: Maravilha, gente, olha só, vamos que vamos. Conferindo a hora certa, 8h39, Luiz, o nosso bom dia pra você, pro Cleiton também tá ligado, Romário também, Juliana, um abraço especial também pra você, o nosso bom dia, viu? Abraçando as meninas das confecções aí também, ligadinha conosco, o pessoal da Master Camiseta, aquele abraço, restaurante do Gordinho, né? Um abraço especial pra vocês aí, todo mundo, o que é que vai ter de bom aí hoje? Fala pra gente, conta pra gente, viu? Cesarine Peso, né? Mais tarde, todo mundo aí, né? Todo mundo junto. Então, pra turma boa aí, os motoristas, né? O pessoal da Goiás Cal, o nosso bom dia. Fábrica de Cimento. A você que tá no entorno aí também, o nosso bom dia. Gameleira também. Recanto Gameleira. O nosso bom dia para toda essa equipe, pessoal da Galeria Portinari também, o nosso bom dia para Motobel também, e a todos os trabalhadores ligadinho aí, e um montão de gente esperando música, né? Ah, que maravilha! Ah, o pessoal da CA3M também, o nosso bom dia, tá? Goemil, o nosso bom dia, vamos abraçando o pessoal também de Nazário aí também, da torneadora Tornimac, nosso bom dia, todo mundo sempre conosco, dando aquela moral, né? Ah, volta e meia dá um trato aí no som que fica firme, né? Até no carro, né? Depois você tem a Starlink aí, né? Acompanhando, não só no estado de Goiás, né? Tá aí no aplicativo, nosso aplicativo tá maravilhoso, danado de ajeitado, né? E tá no mundo aí, espalhado, esperando só você conectar. E tem muita gente conectada, né? Você que tem aí, vai espalhando pra todo mundo, vai adicionando a gente também no nosso zap, 64-3543-1572. Manda aquele alô aqui pra gente, tá? No capricho, capricha aí naquela mensagem de texto, aquele áudio. Se preferir, também tem o 64-99-44-2286. Vamos de Eduardo Costa, João Bosco e Vinícius, e quem mais, hein? E o Renan e Raí. Vai pro cheirinho aí no ponto do lanche, os vizinhos da direita, da esquerda. Vai pra Renata também, tá esperando música, né, Renata? Apaixonada por Eduardo Costa, Renan e Raí. Boa música sertaneja, né? Então, pra família do Nego Juriti também, o nosso bom dia pra vocês aí. Que legal, gente. Repositores e repositoras aí no supermercado, no caixa, né? A cada um de vocês estão trabalhando. Você que tá aí caprichando também no açúcar, aquele corte especial, né? Pro nosso churrasco, pro nosso bife na hora do almoço, pra aquela carne especial, né? O nosso bom dia pra você e bom dia também pro Eric, também que tá ligado conosco, olha só. Então vamos de música? Tá na clube, tá bom demais.
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Muito bem, gente. 8h52. Eita! Seguindo por aqui, muito prazer a você que chegou aí agora. Nosso muito obrigado. Bom dia, bom dia. Vamos seguindo com muita alegria. Tem Marília Mendonça na sequência. Tem Rio Negro e Solimões. Participação especial, né? Alô, Sebastião. Nosso bom dia pra você. Obrigado pela nobre audiência, viu? Aí, se der tempo, vem o Fernando Sorocaba aí também, né? É isso mesmo. Alô, Fernando. O nosso bom dia também pra você. Vamos abraçando aqui também. Olha só, o Marcelo. Alô, Marcelo. Um abraço especial pra você, tá? Da caminhão Muque e Limpa Fossa em Palmeiras de Goiás. Abraço pra todo mundo aí, tá? E Sonivaldo também, aquele abraço. Alô, Colemar, o nosso bom dia. Dona Eva também, aquele abraço. Vamos abraçando também aqui, olha. Alô, Dileuza, bom dia também pra você. Dona Joana Pimentel também, o nosso bom dia. Vamos mandando um abraço especial aqui também pra todo mundo aí. Alô, Luiz Carlos, o nosso bom dia também pra você, tá? As meninas aí do Sono Colchões e Estofados, as vendedoras, gerente, todo mundo aí, o nosso bom dia também pra você, tá? Doutor Deusimar também, aquele abraço. Alô, Marcos Antônio também, ó, oh, maravilha. Alô, Matheus e Vanessa, o nosso abraço, viu? Pessoal da JP também, ar-condicionado, o nosso bom dia, bom dia, bom dia. Tá na clube, tá bom demais.

0: Vocês estão querendo me matar do coração, é? 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
8: 9:10.
9: É isso aí, gente. 9:10 é hora de estar recebendo elas, as poderosas, com resumo de novelas, dança do signo, tititi da fama e fique sabendo.
8: É isso. Por aqui sextou em A Nobreza do Amor, hoje dia 10 de julho, gente. Vou te contar agora que Virgínia relembra as acusações de viriato e decide agir para se proteger. A notícia da recuperação de Tonho traz alegria ao engenho. Miguel e Fátima descobrem que Salma mentiu sobre seu paradeiro e a jovem é confrontada pela mãe ao voltar para casa. Olha isso, eu fico por aqui, um beijo. Lembrando que daqui a pouquinho tem Coração Acelerado.

Oi, pessoal, tudo bem? Hoje é sexta-feira, dia 10 de julho de 2026. Eu sou a Suzy Luz, estou chegando com as previsões astrais por aqui. Hoje, dia 10 de julho, vida longa, para quem dá mais um giro em torno do Sol. E quem nasce no dia 10 de julho é do signo de Câncer, com a personalidade do signo de Leão. São pessoas consideradas sortudas, privilegiadas, tudo de bom para você que faz aniversário hoje, 10 de julho. Áries, Touro e Gêmeos. Oi, Áries, nascidos de 21 de março a 20 de abril. Arianos e arianas, vocês vão ter atenções voltadas para os interesses financeiros hoje e devem ligar as oportunidades para faturar. O conceito de que tempo é dinheiro vai fazer todo sentido e você tem mais é que agir rápido. A cor para hoje é o bege, números da sorte 33, 59 e 41. Touro, nascidos de 21 de abril a 20 de maio, Touro, é hora de mostrar os seus talentos e as suas habilidades, já que as suas qualidades estão tinindo. Aposte no seu taco e foque nos seus planos. Cor para hoje, Touro rosa, números da sorte 15, 42 e 31. Gêmeos, nascidos de 21 de maio a 20 de junho, Gêmeos, a lua fica no seu signo, além de indicar um marasmo. Diz que seu pique vai oscilar um pouco, então tudo fica meio lento pro seu gosto. Talvez você não tenha tanta vontade de socializar, mas pode e deve aproveitar esse momento. A cor para hoje é o cinza, números da sorte Gêmeos 54, 27 e 41. Eu já volto em mais um bloco de previsões e falo com Câncer, Leão e Virgem.

te invade. Está chegando o Tititi da Fama. Tudo o que está acontecendo no mundo dos famosos, eu conto agora pra você. Sucesso na Copa. Goleiro Vozinha curte passeio de jet ski em Cabo Verde. Sucesso da Copa do Mundo 2026, o goleiro Vozinha está aproveitando os dias de descanso. O atleta de 40 anos, destaque da seleção de Cabo Verde, apareceu nas redes sociais durante um passeio de jet ski pelas águas de Mindelo, na ilha de São Vicente, em Cabo Verde. Em um outro vídeo, ele surge andando pelas ruas com outros jogadores da seleção e recebendo carinho dos cabo-verdianos. Que legal, ele merece, gente. Que história linda que ele tem, viu? De muita superação. Olha, daqui a pouquinho eu volto pra falar de caravana de Vini Júnior. Se despede de Castelo nos Estados Unidos. Eu te conto já já aqui no Tititi da Fama.

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3: É hora de sucesso e hora certa também. Olha, gente, 9h15. Que maravilha. Bom dia, tudo certo com você? Tudo? Então, maravilha. Olha só, aquele super bom dia para todo mundo, essa equipe maravilhosa aí. Quero mandar um bom dia aqui. 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Um bom dia super especial pra todo mundo aí, viu? E pra você que está a caminho. Ferragista principal, nosso abraço. 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Ah, destacando também aquela caranha fritinha. Meu Deus, aquele peixinho frito. Nossa, aí é bom demais, né? Então, um abraço especial pra todo mundo aí, os garçons, você que tá no caixa, você que já tá preparando aí pra tá recebendo essa turma boa logo mais aí no Dil Bar e Restaurante em Palmeiras de Goiás. Um abraço pra vocês, tá? Turma boa da torneadora Tornimac, o nosso bom dia também, viu? Bom dia, o Laboratório Núcleo, o nosso abraço também, pessoal do depósito, toda a galera dos depósitos, né? Que contribui aí com a construção civil, o nosso abraço especial para todo mundo aí, viu? É, e volta e meia, vamos destacando aí, você que tá ouvindo a gente sempre aí, tira um tempinho para poder estar falando conosco, tá bom? Alô, pessoal do Depósito Vitória, bom dia, bom dia! E bom dia também para você, pro Zezinho da bicicleta. Ô Zezinho, bom dia também para você, tudo de bom, viu? O Zezinho tá sempre conectado conosco. Quero mandar um bom dia aqui também, já aproveitando. O Geraldo Mendes, ô Geraldo. O Adilson também, o nosso bom dia. O Mestre também, aquele abraço. Para todo mundo do Lava Jato, do Hugo também, o nosso bom dia. O bom dia pro seu Estevam também, né? Abraçando também Berenice, o Henrique também, o nosso abraço. Roberto, alô Roberto, aquele abraço também para você, tá sempre ligado conosco, né? Então, é isso aí. O Dipirona também, bom dia para você, viu, Dipirona? Alô, bom dia, hoje tem receita do dia, né, Dipirona? Ele é fã. Pra Divina também, alô Divina, todo mundo aí na Vila Calândia também, sempre sintonizado conosco, nosso super bom dia, tá? Pra você que tá trabalhando, você que tá a conquista de um emprego também, o nosso bom dia, viu? A turma também, olha só, mais uma vez aí, a 3A3M, um abraço especial pra todo mundo aí, viu gente? Abraço, valeu, vamos que vamos!
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Olha só, 9h30, daqui a pouquinho mais sucesso pra você. Esse foi o som de Bruno e o Marrone. Programa de fim de semana. Tomara que seu programa seja, ó, espetacular, viu? E sempre aqui conosco.

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2: Bom dia.
3: 9:41.
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Prontinho, coração acelerado, 10 de julho, sexta-feira. Gente, olha, Nayane se sente excluída com a condução de Ronei sobre a divulgação do Cruzeiro. Ronei anuncia que João Raul fará a abertura do show de Agrado e Eduarda. Nora aconselha João Raul sobre Agrado. Zilá negocia a recontratação de Rosalva e Leocádia. Eu fico por aqui, um beijo. Lembrando que daqui a pouquinho tem mais em Quem Ama Cuida.

aqui agora eu falo com Câncer, Leão e Virgem. Câncer, nascidos de 21 de junho a 22 de julho. Câncer, boas novas chegam das estrelas. O seu jeito vai ficar mais receptivo, sociável, o que anima e amplia suas relações. Você vai se entrosar numa boa com os colegas. A cor para hoje é o branco. Números da sorte 61, 34 e 28. Leão, nascidos de 22 de julho a 22 de agosto. Leão, as suas ambições se fortalecem. Você não vai medir empenho para chegar onde quer. Use a sua autoconfiança e os seus talentos para se destacar. Cor para hoje amarelo. Números da sorte 25, 18 e 45. Virgem, nascidos de 23 de agosto a 22 de setembro. Virgem, as estrelas se inspiram em enviar boas vibrações para você e para o seu signo, garantindo mais sorte e criatividade na vida pessoal e profissional. Cor para hoje, Virgem Rosa. Números da sorte 02, 47 e 61. Eu já volto e falo com Libra, Escorpião e Sagitário.

falar de caravana de Vini Júnior. Se despede de Castelo nos Estados Unidos após derrota do Brasil na Copa. Acabou! Com a eliminação do Brasil da Copa do Mundo, a caravana de Vini Júnior, formada por familiares e amigos do jogador, se despediram do Castelo, onde estavam hospedados desde o início do Mundial, em Nova Jersey, nos Estados Unidos. O jogador acomodou parentes e amigos em uma mansão, em uma das regiões mais nobres da cidade. Avaliado em 10 milhões de dólares, cerca de 55 milhões de reais, o imóvel serviu de base para o grupo durante a competição. O nosso Tititi volta daqui a pouquinho para falar do cantor Rodriguinho, passa por cirurgia. E eu te conto já já aqui no Tititi da Fama.

hidrate as mãos. Outra dica de beleza que é muito simples e fácil de fazer é hidratar as mãos. A dica para não esquecer é deixar um creme para as mãos sempre à disposição na bolsa ou em um local que tenha fácil visualização. Seguindo essa dica, durante as suas atividades, você consegue em poucos segundos manter as mãos hidratadas, macias e dizer adeus para a sensação de pele ressecada.

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2: Muito bem, gente, faltando 15 minutos aí pras 10 da manhã.
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2: E vamos de sucesso, né? Um alô pra Regina, pra Paula, Paulina, pessoal do Rancho do Raça, em Palmeiras de Goiás, em Abadia de Goiás, né? Um abraço especial pra vocês aí, tudo de bom, tá aí bem pertinho do Campos Elíseos, né? Um abraço especial pra todo mundo aí, gente, bom dia, e um bom dia também, vou recebendo aqui, deixa eu ver de onde que é, de Palmeiras de Goiás, fala comigo, bom dia!
4: Bom dia, meu amigo!
2: Firme. Luiz
4: Cláudio.
2: Ô Luiz, Cláudio.
4: Davi das Panelas.
2: Sim.
4: Manda aí pra mim uma música do Zé Ramalho, tá bom? Qualquer uma delas.
2: Maravilha.
4: Opa. Ofereço pra vocês aí da rádio, pra todos gostarem da música e pra minha família, tá bom?
2: Tá bom.
4: Valeu, meu irmão. Tá na clube? Tá bom demais, viu?
2: É isso aí, vamos nessa.

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4: Sextou por aqui no nosso resumo de novelas de hoje, o nosso último, que é Quem Ama, Cuida. Hoje, 10 de julho, vou te contar que Adriana conta a Elisa sobre a humilhação a quem foi submetida na clínica. Pedro diz a Bruna que o relógio que ela encontrou é raro. Adriana defende Maurício das atitudes de Otoniel. Pilar ameaça a família de Adriana. Gilda informa a Bruna que o relógio que encontrou é falsificado. Eu fico por aqui, um beijo. Amanhã tem mais resumos de novelas.

Mais previsões astrais por aqui, Libra, Escorpião e Sagitário. Oi, Libra, nascidos de 23 de setembro a 22 de outubro. Libra, sua capacidade de concentração aumenta e nada deve desviar sua atenção. Então, bora pra luta para alcançar o que você deseja e mergulhar em suas atividades. A cor para você é o azul turquesa. Números da sorte 50, 40 e 22. Escorpião, nascidos de 23 de outubro a 21 de novembro. Escorpião, a lua envia proteção para suas relações e promete um dia sossegado. Isso revela que as coisas vão caminhar do jeito que você espera. Cor para hoje, escorpião, amarelo. Números da sorte 46, 30 e 28. Sagitário, nascidos de 22 de novembro a 21 de dezembro. Sagitário, existem tendências de se preocupar mais com seus compromissos e você só vai sossegar quando as coisas estiverem encaminhadas e resolvidas. Cor para você, azul. Números da sorte, Sagitário, 11, 47, 07. Daqui a pouco tem o último bloco e eu falo com Capricórnio, Aquário e Peixes.

de Rodriguinho passa por cirurgia reparadora após perder mais de 20 quilos. O cantor Rodriguinho decidiu cuidar da saúde e emagreceu mais de 20 quilos. O ex-BBB, hoje com 48 anos, iniciou seu processo no início do ano, mas obteve resultados ao longo de 7 meses, que fizeram perder uma quantidade considerável de peso e optou por passar por uma cirurgia para retirada de flacidez. Rodriguinho foi até Florianópolis, em Santa Catarina, e operou com a mesma médica que realizou a troca de prótese de sua mulher, a influenciadora Bruna Amaral. Mesmo operado, o músico afirmou que seguirá sua agenda de shows. Tá certo! O nosso Tititi volta daqui a pouquinho pra falar da cantora Simone. Reflete sobre chegada dos 50 anos. Eu te conto já já aqui no Tititi da Fama.

0: chegando a nossa receitinha de hoje. Risoto doce com morango. Anote os ingredientes. Para o molho, você vai precisar de uma bandeja de morangos picados, uma embalagem de polpa congelada de frutas vermelhas, 5 colheres de sopa de açúcar. Para o risoto, 3 colheres de sopa de manteiga sem sal, uma fava de baunilha aberta ou uma colher de chá de essência de baunilha, uma xícara de chá de arroz, 4 colheres de sopa de vinho branco seco, 2 colheres de sopa de açúcar, cerca de 4 xícaras de chá de leite, 800 ml mais ou menos, 100 gramas de chocolate branco picado, morangos e folhas de hortelã. Vou repetir os ingredientes e você confere. Para o molho, você vai precisar de uma bandeja de morangos picados, uma embalagem de polpa congelada de frutas vermelhas, 5 colheres de sopa de açúcar. Para o risoto, 3 colheres de sopa de manteiga sem sal, uma fava de baunilha aberta ou uma colher de chá de essência de baunilha, uma xícara de chá de arroz, 4 colheres de sopa de vinho branco seco, 2 colheres de sopa de açúcar, cerca de 4 xícaras de chá de leite, 800 ml mais ou menos, 100 gramas de chocolate branco picado, morangos e folhas de hortelã. Modo de preparo: molho. Leve ao fogo médio os morangos, a polpa de frutas vermelhas e o açúcar. Cozinhe por cerca de 15 minutos ou até formar um molho consistente e deixe esfriar. Aí você vai preparar o risoto. Aqueça 2 colheres de sopa de manteiga em uma frigideira funda ou risoteira. Junte a baunilha e o arroz e mexa por 1 minuto. Adicione o vinho aos poucos, mexendo continuamente até que evapore. Abaixe o fogo para médio, misture o açúcar e adicione o leite aos poucos, mexendo sempre, como pede a técnica básica. Cozinhe por cerca de 40 minutos até o arroz ficar al dente. Desligue o fogo, acrescente o chocolate branco, a manteiga restante e misture bem. Espalhe o molho sobre pratos de sobremesa, modele o risoto com o auxílio de uma colher e coloque sobre o molho. E decore com os morangos e as folhas de hortelã. Tá aí nossa receitinha de hoje, uma delícia, né? Nossa, louca pra experimentar, eu tô. Risoto doce com morango. Até a próxima e bom apetite.
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4: Gente, que maravilha, olha só, 10h16, é hora de Barões da Pisadinha, Henrique, Juliano, Leonardo e Eduardo Costa, tudo junto pra você. Olha, faça o seu dia valer a pena.

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6: Bom dia, clube. 10h43.
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Bloco de previsões astrais para essa sexta-feira. Bom final de semana para você, Capricórnio, Aquário e Peixes. Capricórnio, nascidos de 22 de dezembro a 20 de janeiro, a lua duplica a sua simpatia, Capricórnio. O seu carisma, a sua criatividade, isso indica o dia perfeito para arrasar na vida pessoal e profissional. Cor para hoje, branco. Números da sorte 33, 60 e 32. Aquário, nascidos de 21 de janeiro a 19 de fevereiro. Aquários, as atenções ficam concentradas em assuntos de casa e o seu espírito prático se fortalece, o que vai ser uma boa para resolver esses assuntos. O trabalho tá bem produtivo hoje. Cor para você, dourado. Números da sorte 10, 19, 01. E para finalizar as previsões, peixes, nascidos de 20 de fevereiro a 20 de março. Imaginação é seu forte hoje, peixes, e você vai contar com a sua capacidade criativa para se destacar e brilhar. Os astros revelam que é hora de transformar projetos em realidade e também ponderar a sua comunicação. No amor, abre o coração. Cor para você, cinza. Números da sorte 40, 49, 05. Amanhã, sabadão, tem mais previsões. Bom final de semana para você e até lá!

Saúde em Remissão de Câncer, Simone reflete sobre chegada dos 50 anos. A chegada dos 50 anos tem um sabor especial para Simone. A cantora celebrou e refletiu a idade após um período delicado de sua vida. A artista enfrentou uma luta contra um câncer de intestino que se encontra em remissão, o que já é considerado uma vitória. Nessa semana, Simone publicou um vídeo dançando em sua festa de comemoração. O melhor aniversário de todos, o renascimento. Viva! Quais são meus objetivos? Viver, viver e viver, escreveu ela. Tá certíssima, viu? Olha, esse foi o nosso Tititi da Fama. Tudo o que está acontecendo no mundo dos famosos. Ah, eu sempre conto pra você. Está ficando por aqui, mas não esquenta não, viu? A gente se encontra numa próxima. Um beijo da Tati Invade e até lá!

O suco de laranja ajuda a evitar a anemia, porque é rico em vitamina C, um nutriente que aumenta a absorção do ferro dos alimentos, um mineral que é importante para a formação de hemoglobina, uma proteína que é responsável pelo transporte de oxigênio no sangue e que, quando está em falta no organismo, causa anemia.

0: E aí, tudo bem? Olha só, a hora certa para você, 10h46.
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0: Maravilha, gente. Olha só, reta final do nosso encontro. E vou deixando um convite para você. 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Tudo de bom. E a gente vai chegando no final do programa, deixando aí Chitãozinho Chororó, tem Rio Negro Solimões, Tom Araújo e o Daniel também, né? E vai pra todos aí do Recanto Gameleira em Palmeiras de Goiás. Gente, valeu. Amanhã, sabadão, nós estaremos juntos, viu? Vem aí mais um campeão de audiência pra você a partir das 11. E a gente vai se encontrando por aqui. Valeu, tudo de bom e até amanhã.

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frequente o repouso. Pai, dai ao culpado o arrependimento, ao espírito a verdade, à criança o guia, ao órfão o pai. Senhor, que vossa bondade se estenda sobre tudo o que criastes. Piedade, Senhor, para aquele que não vos conhece. Esperança para aquele que sofre. Que vossa bondade permita aos espíritos consoladores derramarem por toda parte a paz, a esperança e a fé. Deus, um raio, uma faísca do vosso amor pode abrasar a terra. Deixai-nos beber nas fontes fecundas e infinitas e todas as lágrimas secarão. Todas as dores acalmar-se-ão. Um só coração, um só pensamento subirá até vós, como um grito de reconhecimento e amor. Como Moisés sobre a montanha, nós vos esperamos com os braços abertos. Ó poder, ó bondade, ó beleza, ó perfeição, e queremos de algum modo alcançar a vossa misericórdia. Deus, dai-nos a força de ajudar o progresso a fim de subirmos até vós. Dai-nos a caridade pura. Dai-nos a fé e a razão. Dai-nos a simplicidade que fará das nossas almas o espelho onde se refletirá a vossa imagem.

queridos estudantes do EAD. Muito prazer em estar com vocês mais uma vez, a fim de que nós possamos, como nós sabemos, alcançar os objetivos, que é buscar conhecimentos que nos impulsione ao crescimento, nos impulsione no nosso processo evolutivo. Por isso, um prazer é muito grande. Parabenizo a todos por estarmos aí com esses mesmos objetivos de estudar, pois sabemos ser pessoas, seres eternos, necessitados de sempre buscar o conhecimento e então fazer de nossa jornada uma jornada de luz, de crescimento, de amadurecimento espiritual. Hoje nós temos aí mais um momento especial. Nessa 12ª aula do EAD, temos como tema João Batista, o precursor. Nós estamos dando sequência no módulo 2, o cristianismo, roteiro número 3. Temos também objetivos a serem alcançados na aula de hoje, falando sobre João Batista. O objetivo é identificar a missão de João Batista como precursor de Jesus. E para isso, nós vamos começar, é claro, falando um pouco sobre o nascimento de João Batista. Lembrando que o nascimento de João Batista foi revestido de um clima de expectativas e surpresas. Uma vez que Isabel, sua mãe,

encontrava-se numa idade em que, usualmente, as mulheres não engravidam. Sobre esses fatos e outros tantos fatos, nós temos um registro lá em Lucas, capítulo 1, versículo 5 e 25, né? Aonde ele nos esclarece, passando-nos fatos interessantes sobre estas questões, dizendo para nós que existiu no tempo de Herodes, rei de Judéia, um sacerdote chamado Zacarias, da ordem de Abias, e cuja mulher era das filhas de Arão. O nome dela era Isabel. E eram ambos juntos perante Deus, vivendo irrepreensivelmente em todos os mandamentos e preceitos do Senhor. E não tinham filhos, porque Isabel era estéril, e ambos eram avançados em idade. E aconteceu que, exercendo ele o sacerdócio diante de Deus, na ordem da sua turma, segundo o costume sacerdotal, coube-lhe em sorte entrar no templo do Senhor para oferecer o incenso. E toda a multidão do povo estava fora, orando a hora do incenso. Então, um anjo do Senhor lhe apareceu, posto em pé à direita do altar do incenso. E Zacarias, vendo-o, turbou-se e caiu temor sobre ele. Mas o anjo lhe disse: Zacarias, não temas, porque a tua oração foi ouvida, e Isabel, tua mulher, dará à luz a um filho, e lhe porás o nome de João. E terás prazer e alegria, e muitos se alegrarão no seu nascimento, porque será grande diante do Senhor, e não beberá vinho nem bebida forte, e será cheio de Espírito Santo, já desde o ventre de sua mãe. E converterá muitos dos filhos de Israel ao Senhor, seu Deus, e irá adiante dele no espírito e virtude de Elias, para converter o coração dos pais aos filhos e os rebeldes, a prudência dos justos, com o fim de preparar ao Senhor um novo bem disposto. Disse então Zacarias ao anjo: como saberei isso? Pois eu já sou velho e minha mulher avançada em idade. E respondendo o anjo, disse-lhe: eu sou Gabriel, que assisto diante de Deus, e fui enviado a falar-te e dar-te estas alegres novas. Todavia, ficarás mudo e não poderás falar até ao dia em que estas coisas aconteçam, porquanto não creste nas minhas palavras, que a seu tempo se hão de cumprir. E o povo estava esperando a Zacarias e maravilhava-se de que tanto se hão de cumprir. E o povo estava ali esperando, então, admirando a demora de Zacarias dentro do templo. Então Zacarias, saindo, não lhes
podia falar e entenderam que tivera alguma visão no templo e falava por acenos e ficou mudo. E sucedeu que, terminados os dias de seu ministério, voltou para a sua casa. E depois daqueles dias, Isabel, sua mulher, concebeu e por 5 meses se ocultou, dizendo: assim me fez o Senhor nos dias em que atentou em mim para destruir o meu opróbrio entre os homens. Isso está lá em Lucas, capítulo 1, versículos 5 e 25. Nós também vamos lembrando que foi necessário que acontecesse ou que ocorresse a mudez de Zacarias, não como um castigo, mas para que se cumprisse as predições anunciadas pelo anjo. O povo deveria perceber que alguém especial iria nascer, um espírito consagrado a Deus, um profeta enviado para anunciar a vinda do Messias, previsto nas Escrituras e ardentemente aguardado pelos judeus. Nós vamos também encontrar, reforçando os fatos dos quais estamos mencionando nesse instante, mais um relato de Lucas, lá no capítulo 1 ainda, em versículos 57 a 66, aonde ele diz: e completou-se para Isabel o tempo de dar à luz, e teve um filho. E os seus vizinhos e parentes ouviram que tinha Deus usado para com ela de grande misericórdia e alegremente se fizeram com ela. E acometeu-se que ao 8º dia vieram circuncidar o menino. Eles chamavam Zacarias, o nome do seu pai. E respondendo sua mãe, disse: não, porém será chamado João. E disseram-lhe: ninguém há na tua parentela que se chame por este nome. E perguntaram por acenos ao pai como queria que ele chamasse. E pedindo ele uma tabuinha de escrever, escreveu dizendo: o seu nome é João. E todos se maravilharam. E logo a boca se lhe abriu e a língua se lhe soltou e falava, louvando a Deus. E veio temor sobre todos os seus vizinhos e em todas as montanhas da Judéia foram divulgadas todas estas coisas. E todos os que as ouviam as conservavam em seu coração, dizendo: quem será, pois, este menino? E a mão do Senhor estava com ele. Assim termina Lucas, dizendo, relatando-nos no capítulo 1, versículos 57 a 66. Pois bem, queridos amigos, João Batista desenvolvia-se plenamente, preparando-se para a sua missão. Então o menino crescia e se robustecia em espírito, e esteve
nos desertos até o dia em que havia de mostrar-se a Israel. Nós vamos encontrar também no livro psicografado por Divaldo Pereira Franco, ditado pelo espírito Amélia Rodrigues. Este livro é o livro Primícias do Reino, aonde assim se nos fala o espírito Amélia Rodrigues. As mãos de Deus indiscutivelmente pousavam sobre o seu lar. Depois, ao seguir para o deserto, vestiu-se como o antigo profeta Elias. Uma pele de camelo no corpo, em volta dos rins, um cinto de couro. Iniciara o ministério por volta do ano 15 do Império de Tibério César, sendo Pôncio Pilatos governador da Judéia e Herodes Antipas tetrarca da Galileia. Muito bem. Grandes informações importantes para cada um de nós. Nós vamos encontrar, falando já sobre João Batista como sendo o precursor de Jesus, nos referindo a esse fato, um relato em Marcos, o evangelista Marcos, lá no seu capítulo de número 1, nos versículos 4 e 8, ele vem nos dizendo da seguinte forma, que apareceu João batizando lá no deserto e pregando o batismo de arrependimento para remissão de pecados. E toda a província da Judéia e todos os habitantes de Jerusalém iam ter com ele. E todos eram batizados por ele no Rio Jordão, confessando os seus pecados. E João andava vestido de pelos de camelo e com um cinto de couro em redor de seus lombos, e comia gafanhotos e mel silvestre, e pregava, dizendo: após mim vem aquele que é mais forte do que eu, do qual não sou digno de, abaixando-me, desatar a correia das suas sandálias. Eu, em verdade, tenho-vos batizado com águas. Ele, porém, vos batizará com o Espírito Santo. Assim termina o evangelista Marcos, no capítulo 1, versículos 4 a 8. Muito bem. João Batista, então, veio de uma linhagem sacerdotal, mas não seguiu o sacerdócio. Interessante lembrarmos isso. Ele veio de uma linhagem sacerdotal, mas não seguiu o sacerdócio, pelo menos na forma como o seu pai praticava. Adotou um modo de vida simples, ascético, alimentando-se com frugalidade, ou seja, de mel e gafanhotos, e vivendo mais tempo no deserto da Judéia. Foi então um profeta. Pregador rude, homem de viver austeristíssimo, ele era bastante austero, desprezou as comodidades da vida a ponto de se alimentar com o que achava no deserto.
e de se vestir com a pele de animais. Assim, impressionou fortemente o povo, que acorria a ouvi-lo e a pedir-lhe conselhos. Poderoso médium inspirado, foi o transmissor das mensagens do alto, pelas quais se anunciava a chegada do mestre e o começo dos trabalhos de regeneração da humanidade. A todos que queriam tornar-se dignos do reino dos céus, João aconselhava que fizessem penitência. Qual seria essa penitência? Primeiro passo a ser dado em direção ao reino de Deus? Não eram as longas orações, nem os donativos e esmolas, nem as peregrinações aos lugares santos, nem as construções de capelas, nem jejuns, nem votos, nem as promessas. Não era a adoração de imagens, nem a entronização delas. A penitência não consistia em formalidades exteriores, mas sim na reforma do caráter e na retificação dos atos errados que cada um tinha praticado. Assim, João Batista se fazia característico na sua missão, como palavra e ações, colocando em paralelo a importância não só dos atos exteriores, mas a interiorização, a vivência desses mesmos atos, do processo de aprendizagem, dos ensinamentos de Jesus recebidos, das orientações que vinham de Deus, como assim se colocava naquele período. Após o período então passado, do deserto, João Batista inicia a sua pregação com zelo profético. Ele anuncia a vinda do reino dos céus. E nós vamos entendendo e verificando que, transcorridos alguns anos, nós vamos encontrar o Batista, o João Batista, na sua gloriosa tarefa de preparação do caminho à verdade, precedendo o trabalho divino do amor, que o mundo conheceria em Jesus Cristo. João, de fato, partiu primeiro a fim de executar as operações iniciais para a grandiosa conquista, esclarecendo com energia e deixando-se degolar em testemunho à verdade. Ele precedeu a lição da misericórdia e da bondade. O mestre dos mestres quis colocar a figura franca e áspera do seu profeta no limiar de seus gloriosos ensinos, e por isso encontramos em João Batista um dos mais belos de todos os símbolos imortais do cristianismo. João era a verdade, e a verdade, na sua tarefa de aperfeiçoamento, dilacera a mágoa.
deixando-se levar aos sacrifícios extremos. A pregação de João Batista, todavia, era contundente, desagradando sempre muitas pessoas. Em consequência, revelava um temperamento ardente, apaixonado. E nós vamos verificar isso lembrando que, como a dor que precede as poderosas manifestações da luz no íntimo dos corações, ela recebe o bloco de mármore bruto e lhe trabalha as asperezas para que a obra do amor surja em sua pureza divina. João Batista, então, foi a voz clamante do deserto, operário da primeira hora. É ele o símbolo rude da verdade, que arranca as mais fortes raízes do mundo para que o reino de Deus prevaleça nos corações, exprimindo a austera disciplina que antecede a espontaneidade do amor, a luta para que se desfaçam as sombras do caminho. João é o primeiro sinal do cristão ativo, trabalhando em guerra com as próprias imperfeições do seu mundo interior, a fim de estabelecer em si mesmo o santuário de sua realização com o Cristo. Foi por esta razão que dele disse Jesus: dos nascidos de mulher, João Batista é o maior de todos. Então, a fama de João Batista chega, então, até os sacerdotes judeus e aos levitas, que resolvem interrogar. Como está lá em João, capítulo 1, versículo 19, 30. Quem és tu? E confessou e não negou. Confessou dizendo: eu não sou o Cristo. E perguntaram-lhe: então, quem és, pois? És tu Elias? E disse: não sou. És tu o profeta? E respondeu: não. Disseram-lhe, pois: quem és? Para que demos respostas aqueles que nos enviaram? Que dizes de ti mesmo? Disse: eu sou a voz do que clama no deserto. Endireitai o caminho do Senhor. Endireitai o caminho do Senhor. Como disse o profeta Isaías. E os que tinham sido enviados eram dos fariseus, e perguntaram-lhe e disseram-lhe: por que batizas, pois, se tu não és o Cristo, nem Elias, nem o profeta? João respondeu-lhes, dizendo: eu batizo com água, mas no meio de vós está um a quem vós não conheceis. Este é aquele que vem após mim, que foi
antes de mim, do qual eu não sou digno de desatar as correias das sandálias dele. Essas coisas acontecerão em Betânia, do outro lado do Jordão, onde João estava batizando. No dia seguinte, João viu a Jesus que vinha para ele e disse: Eis o Cordeiro de Deus, que tira o pecado do mundo. Este é aquele do qual eu disse: Após mim vem um homem que foi antes de mim, porque já era primeiro do que eu. Posteriormente, vamos ver que é o próprio Cristo quem testemunharia a respeito de João Batista, enaltecendo a sua missão, dizendo: Em verdade vos digo que entre os que de mulher têm nascido, não apareceu alguém maior do que João Batista. Está lá no evangelista, relatado pelo evangelista Mateus, capítulo 11, também o versículo 11. Enfim, João Batista arcaria com a responsabilidade de abrir para a humanidade a era evangélica. Por isso é que Jesus diz que dos nascidos de mulher, nenhum foi maior do que João Batista. Isto é, não se encarnou ainda nenhum espírito com missão maior do que a de João Batista. Jesus, conquanto justifique o amor que o povo consagrava a João Batista, adverte de que no mundo espiritual existem espíritos ainda maiores, por serem mais evoluídos que João Batista. E o Espiritismo aceita a ideia de ser João Batista a reencarnação do profeta Elias. Há muitas semelhanças na personalidade de ambos, indicativas de que se tratava do mesmo espírito. O próprio Jesus afirma, segundo as anotações de Mateus: Porque todos os profetas e a lei profetizaram até João, e se quereis dar crédito, é este o Elias que havia de vir? Quem tem ouvidos para ouvir, que ouça. Isso está lá relatado pelo evangelista Mateus, capítulo 11, versículos 13 a 15. Em um outro momento, após o fenômeno da transfiguração, os apóstolos Pedro, Tiago e João, ao descerem do monte, são orientados por Jesus a guardarem silêncio sobre o que presenciaram, no caso se referindo ao fato da transfiguração. E então, lá o evangelista Mateus, também no capítulo 17, versículos 9 a 13, diz que: E descendo eles do monte, Jesus lhes ordenou, dizendo: A ninguém conteis a visão até que o Filho do Homem seja ressuscitado dos mortos. E os seus discípulos interrogaram, dizendo:
Porque dizem então os escribas que é Mister

que Elias venha primeiro? E Jesus respondendo disse-lhes: em verdade Elias virá primeiro e restaurará todas as coisas, mas digo-vos que Elias já veio e não o conheceram, mas fizeram-lhe tudo o que quiseram. Assim farão eles também padecer o Filho do Homem, no caso é Jesus. Então entenderam os discípulos que lhes falara de João Batista. As pregações de João Batista, a despeito de agradarem o povo, eram criticadas pelos sacerdotes e familiares do rei Herodes. Então a mensagem de João Batista caiu em Israel como fogo na palha. As multidões que o ouviam incluíam publicanos e prostitutas. O judaísmo nunca se dispara com nada exatamente igual a isso. Eles nunca tinham se deparado com nada igual a isso. Então, João Batista desagradava os sacerdotes porque introduziu modificações nas práticas religiosas do judaísmo. Em primeiro lugar, estabelece no batismo pela água uma forma de renascimento ou metáfora da redenção espiritual. Segundo as suas orientações, a pessoa nascia judeu, mas para se redimir deveria passar por um processo simbólico de renascimento, que era o rito de João. Era tão singular que foi o nomeado, segundo ele, segundo João Batista, e Jesus claramente o vê como dado o João por Deus mediante a revelação. Agora, outro ponto provocador de sérias controvérsias religiosas entre o clero judaico foi o fato de João não fazer caso do templo, não fazer caso do templo judaico e dos seus ritos. Talvez a rejeição dos sacerdotes a João tenha relação primordial com a onda generalizada de repulsa à corrupção do templo e dos seus sacerdotes no século 1 depois de Cristo, e que foi asperamente criticada pelo precursor. A família real também detestava João Batista, porque dele recebia em público constantes críticas a respeito do modo indecoroso em que viviam. Sobre isso nós vamos encontrar o evangelista Mateus lá no capítulo 14, versículos 6 a 12, dizendo: festejando-se, porém, o dia natalício de Herodes, dançou a filha de Herodias diante dele e agradou a Herodes, pelo que prometeu com juramento dar-lhe tudo o que pedisse. E ela então, instruída previamente por sua mãe, disse: dá-me aqui num prato a cabeça de João Batista. E o rei

0: afligiu-se, mas por causa do juramento e dos que estavam à mesa com ele, ordenou que se lhe desse a cabeça de João Batista. E mandou então degolar João no cárcere. E a sua cabeça foi trazida num prato e dada à jovem. E ela a levou à sua mãe. E chegaram os seus discípulos e levaram o corpo e o sepultaram. E foram anunciá-lo a Jesus. Assim, o nascimento e vida de João Batista teve uma única finalidade, segundo o Espiritismo. A finalidade de anunciar a vinda do Cristo. Daí ser ele chamado, com justiça, o precursor, aquele que anunciou a vinda do Cristo. João Batista é o símbolo do cristão que se sacrifica pela verdade. Todavia, João Batista não sofreu unicamente pela verdade que pregava. Era a virtude da lei de causa e efeito. Sabemos que não há efeito sem causa. Por conseguinte, para que João Batista sofresse a pena de decapitação, é porque ainda tinha dívidas de encarnações anteriores a pagar. Apesar do alto grau de espiritualidade que tinha alcançado, João teve de passar pela mesma pena que infligira aos outros. De fato, se João Batista era Elias, poderemos ver nessa decapitação o saldo da dívida que tinha contraído quando, como Elias, mandou decapitar os sacerdotes de Baal. É justiça divina que se cumpre, nada deixando sem pagamento. Agora, após João Batista, o povo judeu não teve outro profeta após João Batista. O povo judeu, após João Batista, não teve outro profeta. Foi o último de uma linhagem que se preparou para trazer ao mundo a mensagem de Jesus. João é o último profeta enviado pelo Senhor para ensinar os homens a viverem de acordo com os mandamentos divinos. De agora em diante, Jesus legara o Evangelho ao mundo como um roteiro seguro que o conduzirá a Deus. E hoje temos o Espiritismo, um profeta que está em toda parte, falando ao coração e à inteligência de todas as criaturas. Aos humildes e aos letrados, falando também aos pobres e aos ricos, aos sãos e aos doentes, espalhando ensinamentos espirituais de fácil compreensão a todos. Queridos irmãos, queridos amigos, nós ficamos por aqui hoje, finalizando as nossas reflexões, o nosso momento de estudo em torno da 12ª aula deste curso que muito nos satisfaz espiritualmente, o EAD. Falamos hoje sobre João Batista como sendo o precursor do Mestre Jesus. Passamos agora desses conhecimentos, exemplos vivos que sirvam estes de elementos que nos impulsionem a construir em nós a perseverança necessária na nossa caminhada evolutiva, no cumprir de nossos papéis em relação à reforma íntima que cada um de nós, com certeza, tem a necessidade de se fazer, de se promover. E este papel, essa promoção, a promoção dessa reforma íntima em nós, não se fará sem que haja perseverança. E João Batista dá-nos o exemplo da perseverança, da firmeza no papel a ser cumprido diante da missão. E esta é a maior de todas as missões que cada um de nós tem, a missão de evoluir, de vencer em nós o nosso orgulho, o nosso egoísmo e tudo que emana destes dois sentimentos terríveis, o orgulho e o egoísmo. Então rogo a Deus a força para cada um de nós nessa caminhada evolutiva que nos encontramos, para que então a luz se faça e os bons resultados possam surgir para todos nós, e que então possamos glorificar em atos, em ações, em comportamentos, os ensinamentos de Jesus. Paz em Cristo para todos vocês. E até a próxima aula, queridos irmãos, queridas irmãs, estudantes do EAD, Estudo Aprofundado da Doutrina Espírita. Até a próxima aula, se assim Deus nos permitir.
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Deus nosso Pai, que tendes poder e bondade, dai força àquele que procura a verdade. Ponde no coração do homem a compaixão e a caridade. Deus, dai ao viajor a estrela guia, ao aflito a consolação, ao doente o repouso. Pai, dai ao culpado o arrependimento, ao espírito a verdade, à criança o guia, ao órfão o pai. Senhor, que vossa bondade se estenda sobre tudo o que criastes. Piedade, Senhor, para aquele que não vos conhece. Esperança para aquele que sofre. Que vossa bondade permita aos espíritos consoladores derramarem por toda parte a paz, a esperança e a fé. Deus, um raio, uma faísca do vosso amor pode abrasar a terra. Deixai-nos beber nas fontes fecundas e infinitas, e todas as lágrimas secarão. Todas as dores acalmar-se-ão. Um só coração, um só pensamento subirá até vós, como um grito de reconhecimento e amor. Como Moisés sobre a montanha, nós vos esperamos com os braços abertos. Ó poder, ó bondade, ó beleza, ó perfeição, e queremos de algum modo alcançar a vossa misericórdia. Deus, dai-nos a força de ajudar o progresso a fim de subirmos até vós. Dai-nos a caridade pura, dai-nos a fé e a razão. Dai-nos a simplicidade que fará das nossas almas o espelho onde se refletirá a vossa imagem.

0: é. 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
0: 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Estamos chegando aqui na Clube FM com o Panorama Esportivo. A partir de agora tem muita informação no seu rádio.
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0: Central da Clube Ramsés. Vem aí o Ramsés com os destaques lá na Central da Clube, para você que é o melhor ouvinte do Brasil.
1: França pode chegar à sua terceira final consecutiva na Copa do Mundo.
0: Maravilha, torcedor amigo, estamos juntos na Clube FM com o Panorama Esportivo. 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Destaques com o repórter J. Martins.
2: No Vila, Guto Ferreira ganha reforço para a decisão de hoje. E no Verdão, em caso de vitória, o time pode voltar ao G6.
0: É isso aí, galera. Tá tudo aí para você. Vem aí muita informação no seu rádio. Maravilha, estamos chegando aqui na Clube FM com o Panorama Esportivo, hein? Galera já está se reunindo para ouvir aqui a nossa programação do aqui na Clube FM, né? Olha, manda um abraço aqui, Jota. Boa tarde para você primeiro, né?
2: Boa tarde, Lázaro Pereira, número um do Rádio Esportivo em Palmeiras de Goiás e região. Boa tarde pro Imperador aí na Central da Clube, o mais bem informado, repórter do Rádio Esportivo do interior goiano. Boa tarde especial para você também, que é o ouvinte especial da Clube FM, que nos dá o prazer da sua audiência. Nós vamos juntos até uma da tarde.
0: Maravilha, te abraçar aqui o amigo Sula, lá da Sula Tour. Um abraço para você aí. O verdadeiro palmeirense, esse é palmeirense de quatro costados. Alô, Sula, aquele abraço. Abraço também pro Alemão. Conhece o Alemão, Jota?
2: Conheço o Alemão.
0: De datas, é amigo nosso, né?
2: Amigo
0: jogou
2: nosso.
0: Muito futebol.
2: Jogou.
0: Apitava, gosta, é desportista, né? Um abraço aí pro Alemão, pro Sula, pra toda a família aí curtindo o som da Clube FM, né? O Lauriston também tá ligado com a gente. Quem mais, Jota?
2: O Zequinha.
0: O Zequinha da
2: Jair.
0: GD. O Jair.
2: O Barba.
0: O Barba é Goiás, hein?
2: É Goiás. O torcedor do Vila aí, o Alessandro.
0: Alessandro.
2: Lá da Rede Jaime, Lázaro. E o Wilson Alves Pereira, o torcedor fanático do Vila Nova, que acha que o Vila vai pra Série A, viu, Lázaro?
0: É, ele tá achando isso?
2: Ele não só acha, como ele tem plena certeza.
0: É, e o Vila volta a campo hoje, Jotinha. Antes, eu vou na central da clube, porque temos resultados da Copa do Mundo. França mais uma vez bateu no Marrocos. França 2, Marrocos 0, né, Rames? Vem aí com os detalhes lá na central da clube.
1: Boa tarde, Joaquim. Boa tarde a todos os colegas esportivos. Ontem a França deu mais um passo para chegar à final da Copa do Mundo, vencendo a equipe de Marrocos pelo placar de 2-0. Mbappé ainda errou um pênalti. E hoje jogam Espanha e Bélgica às 16 horas. E Mbappé quebra mais um recorde. 20 jogos pela Copa do Mundo e 20 gols marcados, ou seja, um gol por partida.
0: É, ontem tivemos jogão de bola, hein, rapaz? Marrocos endureceu, perdeu pênalti, mas aí não resistiu ao talento da equipe da seleção francesa. Sabia que a maioria dos jogadores lá não são franceses?
2: É, a maioria dos jogadores da França nasceram em outros países, né, Lázaro?
0: Depois se naturalizaram, né?
2: Depois se naturalizaram aí francês, né? Então, foi uma grande vitória da França. Olha, Lázaro, minha opinião. O que eu estou vendo é o que eu penso. Para mim, pintou aí a grande favorita para a conquista do título, viu?
0: Mas será que desbanca a Espanha?
2: Acho que só.
0: Poderia dar Espanha e França, né? E seria o melhor futebol das duas seleções.
2: É, numa semifinal, né, Lázaro? Porque vai esperar. É verdade, eu concordo plenamente com você. É, além de ser dois nomes de peso, camisa pesada, Lázaro, seria um grande jogo, né? Tudo indica que seria um grande jogo. E aí, eu vejo a França entrando como favorito. Se chegar numa semifinal e perder para a Espanha, não seria legal, né, para os franceses. E passando numa semifinal, seja a Argentina, quem for que estiver na final, para mim a França é favorito, viu?
0: É isso aí. Olha, eu tenho dados importantes aqui, a seleção brasileira mesmo, apresentando esse futebol muito ruim nas últimas Copas, né? O Brasil foi campeão em 2002, né, cara? Já são 26 anos. 26 anos, não é isso?
2: 24 anos, né? Porque foi 2002, né, Lázaro?
0: Dois, né?
2: Nós estamos em 2026.
0: Isso. E aí vamos para mais 4 anos.
2: Vamos para mais uns 8, talvez, para poder chegarmos lá, quem sabe, né, Lázaro?
0: Quem sabe, né?
2: Hein, Lázaro, um detalhe que eu quero lembrar é quando o Brasil conquistou o título em 1994, fazia também 24 anos que não conquistava um título.
0: É, e dessa vez já vai passar mais um cadinho, né? Vai pra 26, né?
2: É porque tinha conquistado em 70, né?
0: Isso.
2: E depois veio conquistar em 94. Então, seja 24 anos e agora novamente 24 anos, só que dessa vez.
0: Agora vai pra 28, né? Que é até a próxima Copa, que são 4 anos, né?
2: É, com certeza.
0: É. E aí eu tenho um dado importante: mesmo o Brasil ficando fora da final, não sendo campeão, ela não será alcançada por nenhuma seleção. Porque o Brasil hoje já tem 5 títulos mundiais.
2: A Argentina tem 3.
0: Então vamos lá. Brasil tem 5, Alemanha 4, Itália 4. Mas nenhum desses aí já estão na Copa mais.
2: A Itália porque não foi e a Alemanha porque foi
0: já
2: eliminada.
0: Já saiu, exatamente. Então quer dizer, o Brasil não será alcançado. A Argentina pode encostar no Brasil caso seja campeão. Ela tem 3 títulos.
2: Vai a 4.
0: 4. Uruguai já está fora da Copa também, tem 2 títulos. A França pode chegar ao seu 3º. A França vencendo, ela pode chegar ao 3º. Título. Já a Inglaterra tem apenas 1 título, é o 7º e 8ª colocação. Está a Espanha com 1 título só. Brasil é por isso que o povo teme o Brasil, né, cara? O cara tem 5 títulos já mundiais.
2: Tem 5 títulos. E a Holanda, a Laranja Mecânica, não tem nenhum título.
0: Não sei, cara, aí eu tenho que dar mais uma olhada.
2: Acho que a Holanda ganhou em 78, foi não?
0: Não sei.
2: Foi a Argentina, né?
0: É, eu peguei só esses dados aqui,
2: olha,
0: só pra gente ter uma ideia.
2: Né? Olhando esses números aí, eu não sei, eu não posso dizer, é minha opinião. Mas acredito eu que em caso de nós termos uma final entre França e Argentina, Argentina e França, eu não tenho dúvida que a maioria dos brasileiros iriam torcer pra França, pra não querer que a Argentina vencesse essa Copa. É minha opinião, acredito que seja, viu? Eu, se fosse para torcer também, torceria para a França, né? Porque isso porque se a Argentina conquistar esse título, como você falou, vai chegar aos 4 títulos. E aí chegaria na Copa de 2030, em caso de vencer 2030, lá se igualaria com o Brasil.
0: É, 2030 tá longe, né, gente?
2: 4 anos.
0: 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Pois é, a Holanda, segundo lá o nosso plantão da clube, a Holanda nunca ganhou um título mundial, já tinha. A Laranja Mecânica, eles chuparam ela antes dela ser campeã.
2: É, a Holanda teve um super time, né, aí no passado, né, o Gullit, o Michael Van Basten, né, mas no, eu tinha minha dúvida, mas quando você passou o relatório aí das seleções campeãs, eu não vi você citando o nome da Holanda, foi por isso que eu perguntei, viu, Lázaro?
0: A Laranja Mecânica virou um bagaço, viu, Jotinha? Não teve jeito.
2: Espanha também fraca, né, Lázaro? Seleção da Espanha
0: uma só,
2: muito
0: né?
2: Fraco,
0: um título, né? Joga um futebol bonito, tal, mas assim, sem crude, né? Passado, foi na Copa passada, achei que a Espanha poderia chegar até mais adiante, mas ficamos Oh, pode pintar a decisão entre França e Argentina novamente? Será? Oh,
2: pode dar, viu, Lázaro? É claro que eu acho também, não somente na final, em caso de decisão de Argentina e França, que a maior torcida seria, no caso, aqui do lado do Brasil, no caso, para a França, eu penso eu, né? A Argentina, e nós colocando assim, que a Argentina vai estar lá, né, Lázaro? Mas tem a prova ainda, duas provas para passar.
0: É.
2: Passando nessas quartas agora, eliminando essa seleção, é favorita, é claro, concordo plenamente com o Imperador, ele falou que ontem é favorita a seleção da Argentina, é claro que não vai ser fácil. Pode, tudo pode acontecer? Pode. Essa seleção pode endurecer e tentar ser um tropeço no caminho da Argentina? Pode. Agora, passando nas quartas, vai chegar na semifinal, vai pegar uma seleção de alto nível, né?
0: Isso aí.
2: E camisa pesada. E tudo pode acontecer. Então, inclusive perder. Nós estamos colocando que vai porque é favorita, né, Lázaro? Mas chegando na final, e eu acredito que a França vai pelo outro lado, é claro que vai ter duas provas terrível aí também, né? Na semi e se for pra final, né? Então é complicado, tudo pode acontecer, tanto França pode ser eliminado, mas eu vejo uma situação assim mais remota de acontecer, viu, Lázaro? Mas a Argentina tem chance sim, pelo futebol que está apresentando e como você mesmo falou que ontem, já passou aí duas vezes aí no mata-mata, passou aí pelo um beice de pulga, né? Pra poder ficar fora, principalmente nesse jogo contra o Cabo Verde.
0: É isso aí, moçada, meio-dia 20 minutos, daqui a pouco o Ramsés lá na central da Cubli traz pra gente os confrontos, quem é quem, como pode chegar à grande final da Copa do Mundo. 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Com a FBI, com o FBI na cola lá da Federação Argentina, o povo lá já tá dando uma tremidinha, viu?
2: Já tá bem.
0: Movimentam as granas aí, uns trocados aí pra dar. Tem que dar umas explicações aí pro povo. Por que que movimentou esse tanto de dinheiro? E voltando à questão da Argentina, o árbitro de ontem, inclusive eu vi o jogo, perfeito, tranquilo, apitou dentro das normalidades e deu a vitória ao time francês, mas assim, com tranquilidade, não houve nada de anormal, não.
2: Lázaro, um detalhe aí que você tocou aí, eu faço a pergunta pra você. Primeiramente, quero tocar num detalhe aqui. Tá sendo cogitado aí, pode apitar a semifinal ou a final, o melhor árbitro do Brasil, Wilton Pereira Sampaio, né? Tá sendo cogitado aí pra apitar a grande final da Copa do Mundo. Outro detalhe, eu faço a pergunta pra você, pro Imperador também. Por que o presidente da FIFA, depois de ser questionado, porque vibrou muito com o gol da Argentina, o que você vocês acham que ele diz? Já sofri muito com a Argentina.
0: Sei lá, esse homem é doido também, né? Ai, meu pai. Não, mas agora o direito, Jota, aí a gente tem que entender também, o direito de torcer, ele tem direito de torcer para quem ele quiser. Mesmo sendo presidente de uma federação organizadora, como pessoa, ele tem todo o direito. Agora, não pode ser prejudicado, né? Dentro da arbitragem, da forma que vinha sendo beneficiado a Argentina. 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Vamos aos confrontos, então?
2: Vamos.
0: Vamos lá, então. Vem aí na central da clube.
1: Respondendo a sua pergunta, a França chegou à semifinal, espera o adversário de amanhã entre Noruega e Inglaterra para se enfrentar na semifinal. A outra semifinal é entre Espanha e Bélgica, que joga hoje, e Argentina contra a Suíça. Aí vão disputar a outra semifinal para que quem chegue à final da Copa do Mundo.
0: Então vai dar de novo.
1: Dar França e Argentina, ou França, Inglaterra ou Noruega, ou Argentina, Inglaterra, ou Argentina e Noruega, ou Argentina e Bélgica, assim vai indo, conforme vai sendo resultados a partir de hoje.
0: É, Jota, parece que vai dar Argentina e França de novo, hein?
2: Acho assim. Que eu vou, acho que eu vou dar um palpite aí. Não vai encontrar vocês, não?
0: Não, não tem problema também, não.
2: Vou arriscar aqui Inglaterra e França na final.
0: Inglaterra e França?
2: É, aí a Inglaterra elimina a Argentina, não sei.
0: Aí a França é favoritão.
2: É, e é favorita. É
0: favorita. Né? 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Eu acho que poderia dar uma final diferenciada, né? Para dar uma moral para esse campeonato, né? Quem sabe, né?
2: Para dar fora do normal, seria tanto França e Argentina ficarem fora, né, Lázaro? É, mas eu acho muito improvável esse time da França ficar fora da final, viu, Lázaro? Entra como favorito e eu acho que a Argentina passa nessa quartas, mas na semifinal vejo aí que o negócio, o caldo pode engrossar. Agora, um detalhe rapidinho que eu quero só lembrar aqui, Lázaro, é você falou, tem o direito de torcer sim, mas como no lugar que ele ocupa, a posição que ele ocupa, é o cargo de presidente da entidade maior do futebol no mundo, no caso a FIFA, ficou meio manjado, ficou muito ruim. É da mesma forma que eu vejo assim, Lázaro, aquele árbitro que comandou a partida Atlético e Vila Nova, chegar no estádio lá, junto com a sua filha, uniformizada, com o uniforme do time adversário, para tomar conta de uma partida. Então isso aí para ele não pegou bem, sendo presidente da maior entidade do futebol mundial, que é a FIFA. Eu acho que não pegou bem o cara tomar partido, torcer para essa seleção, já que outros casos aconteceram aí que estão em dúvida e o meio esportivo do Brasil tá falando, que o mundo inteiro tá comentando, a declaração aí do treinador da seleção do Egito, falando coisas, barbaridade aí a respeito da FIFA, então já ficou manchado, isso aí não pegou bem para ele, viu?
0: Isso é verdade. Aí você tem toda a razão. Meio-dia, 26 minutos. Então, se desse uma final na Copa do Mundo de outras seleções, com mais. Dá uma diferenciada, né, gente? O ano passado foi. A Copa passada, Argentina e. O time da França, agora de novo?
2: Em 2018 a França chegou e foi campeã, né?
0: Isso.
2: Pois é, 2022 decidiu também, né? Se decidir agora, eu vejo aí, hoje, Lázaro, mesmo tendo o Messi, acho que se marcar, não vai fazer o que ele fez até hoje na Copa, se for bem marcado, e você tirando o Messi, como o próprio Ramos disse aqui ontem, e eu fiquei prestando atenção, você marcou o Messi e não deixou fazer nada, o time da Argentina é um time comum. É um time mais diferente. Então, eu vejo dessas seleções aí, você pegando, considerando Espanha e Inglaterra, eu vejo a França um time mais completo, viu?
0: Você acha que essa Noruega tem alguma chance de passar, Zé?
2: Acho que não, Laz. Eu olho, observando o que você falou ontem, o seu comentário, e eu vejo que é uma seleção fraca, que depende unicamente de dois ou três jogadores no máximo ali. Não tirou disso aí, a seleção brasileira foi muito fraco, viu, Lázaro? Deixou jogar, deixou tomar conta do jogo, tanto é que no gol que o Grandalhão fez lá, você pode ver, ele caminhou sozinho, livremente, e já foi telegrafado o lance antes ali, que a bola ia chegar no pé dele. Eu não acredito que chegue não, viu? Pra mim, que tinha alguma chance de impor, e era o Marrocos, ficou pelo caminho, então acho que nem Espanha, nem Inglaterra, talvez a Inglaterra. Se fosse Inglaterra e Argentina numa semifinal, claro que vou torcer pra Inglaterra, se eu for torcer, né? Então pode acontecer isso aí, no mais, eu acho que vai ser como você falou, o normal seria que Argentina e França decidisse o título.
0: Muito bem, meu dia 27 minutos, você ligado na Clube FM, sempre aqui com a gente, na programação mais gostosa do Brasil.
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0: Mudando um pouquinho de Copa do Mundo e futebol, mas continuando no mesmo sistema, O filho lá do Edson Rodrigues, né? O da Onda.
2: Edson Júnior.
0: Edson Júnior passou mal, hein, rapaz? Que coisa.
2: Olha, eu queria tocar nesse detalhe que ontem eu tinha visto a notícia, né? Mas a gente, em meio a tantas notícias ruins e notícias falsas, né, Lázaro?
0: Isso.
2: Eu fiquei com medo de dar notícia, porque a gente já passou alguns dados aqui, algumas notícias, e depois a gente fica, né, mentiroso, né? Mas você agora veio confirmar, então é verdade. Eu tinha ficado sabendo, mas não fiquei sabendo detalhe.
0: É, o da Onda queria ir embora, Jota. Queria fazer a grande travessia e encontrar o Adolfo Campos.
2: Ele deu um AVC.
0: AVC.
2: Mas como que está?
0: Ah, parece que tá bom. Vazia ruim quebra não, filho. Você já viu? Você já viu panela ruim furar e quebrar? Quebra não.
2: É, e ele não iria ver o Verdão fazer a grande travessia em 2026, né?
0: É, não ia dar conta não. Não, mas a gente brinca, mas é terrível, né, cara?
2: É, não é fácil, não. Boa recuperação pro Edson Júnior.
0: É, boa,
2: né?
0: Boa.
2: Bom profissional.
0: Bom, é bom, bom. Bom de rádio. Pois é, rapaz, torcedor, daqui a pouco a gente vai trazer mais informações para você dentro do Panorama Esportivo, porque eu vou ao pequeno intervalo comercial, volto já já e a gente fala do Vila, do Atlético e também do poderoso Goiás Esporte Clube. Goiás está se recuperando, Goiás está se armando e pode pintar coisa bacana aí. O Goiás que tem uma sequência na Série B, uma sequência muito boa. Então eu vou ao intervalo, volto já já.
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0: hora certa pra você na Clube FM, são 12:34, que pra gente trazer a notícia na íntegra, Jota. Jornalista esportivo que teve AVC passa bem e deve ter sequelas mínimas, diz a esposa do Edson Júnior, ele que hoje está na rádio CBN e segue em observação nas próximas horas. Então tá aí a notícia aí pra não ficar meia boca, né, Jotinha?
1: É o Edson Júnior, que é filho da Leila e do Edson Rodrigues, né? Boa recuperação pra ele, bom profissional, bom repórter, viu, Lázaro?
0: Muito bem, hoje tem Vila Nova, volta a campo, vai pegar um adversário encardido, que é o Juventude lá no Alfredo Jacome. O Vila Nova, que não deve mexer no time, Jotinha, será?
1: Lázaro, eu acredito... Pelo que nós conhecemos do Guto, acredito que ele não vai mexer no time, não. É, a gente falava em off aqui, pode ser que no decorrer da partida, talvez, aí pro segundo tempo, em caso de o Vila fazer uma boa partida no primeiro tempo, ele pode colocar, né, um zagueiro aí para jogar, porque isso preocupa o torcedor do Vila, e o torcedor sabe que o Vila tem falhado, seu sistema defensivo tem falhado, mesmo o time jogando da mesma forma que joga em casa, partindo para cima dos adversários, Lázaro, o time do Vila leva sempre gols, não como eu falei do CRB. CRB leva muitos gols, o Vila tá levando gols que estão trazendo prejuízos aí. E aí se você você chega num determinado momento da partida tendo que sair atrás do resultado, isso aí complica. Então acredito eu que com a chegada do Breno e do próprio Douglas Mendes, eu acredito que esse Douglas Mendes vai ser titular absoluto, é ele e mais 10 nesse time do Vila. Agora estão dizendo aí que o Breno Bora também pode ser titular no time do Vila. Aí fica a questão, será que o Guto vai mexer na defesa completa? Mas acredito, Lázaro, que para começar o jogo ele não vai fazer isso não, pelo que eu conheço, pelo que a torcida do Vila sabe, acredito que num jogo tão complicado como esse contra o Juventude, que é, se eu não engano, a defesa menos vazada da Série B, Lázaro, é difícil penetrar no sistema defensivo do Juventude. Agora, se você leva gols, aí complica mais ainda, mas pelo que eu conheço do Guto Ferreira, acho que ele não vai montar time retranqueiro não, viu, Lázaro, nunca foi de fazer isso.
0: É verdade, pode ser que a coisa continue da mesma forma que estava. O Guto é um cara meio conservador também, né?
1: É meio conservador, você vê que o Anderson Jesus tá falhando, faz boa partida, Lázaro, mas em determinado momento da partida ele falha, e como ele sempre tá ali para proteger o nome do jogador, a pessoa do jogador, ele não critica, né, ele sempre coloca os erros aí sob a responsabilidade de todo o grupo, e na maioria das vezes ele puxa para ele a responsabilidade, mas é notável, teve um erro individual contra o Cuiabá, a derrota pro Vila lá, você sabe, o jogador do Vila poderia ter rifado a bola, o contrário, ele foi fazer uma virada de bola, uma virada de jogo, entregou no pé do jogador do Cuiabá que cruzou e foi o gol. O gol que o Vila sofreu contra o Novo Horizontino foi falha também, e vão falar, não, jogava com um jogador a menos, é claro, e ali você sofre o gol no momento principal da partida, no apagar das luzes, você com um jogador a menos não dá tempo para poder você recuperar dentro da partida. E esse gol contra o São Bernardo aí, que o Vila tomou, foi outra falha do sistema defensivo do Vila, que o goleiro Nelton Leite nada pôde fazer. Então, são falhas lá que tem que ser corrigido. Eu acho que se ele conseguir, e ele vai ter que fazer isso, ele conseguir recuperar o sistema defensivo do Vila para não sofrer gols da forma com que está sofrendo, eu acho que aí a chance do Vila aumenta mais. Mas, repito, acredito eu que no início ele não vai mexer no time hoje, não.
0: Muito bem, Depósito Palmeiras, tudo o que você precisa para a sua obra é no Depósito Palmeiras. 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O Vila Nova tá precisando mexer na zaga, né, rapaz? A coisa não anda tão bem, né, Jotinha?
1: Não anda tão bem não, viu, Lázaro? É, precisa ter mudanças, porque você não pode viver e ir num campeonato de ponta a ponta do jeito que foi. É, o Guto Ferreira, ele chegou no Vila e devolveu a confiança para a maioria dos jogadores do Vila. É, e nós comentávamos aqui outro dia, Lázaro, esse time do Vila é o mesmo. É o mesmo time que ninguém acreditava. Que hoje, talvez, todos pensassem lá no início da Série B, que hoje, na metade do campeonato, o Vila estaria fazendo contas aí para poder se manter dentro da competição. Pelo contrário, estava até o início desse jogo que aconteceu na 16ª rodada, né? O Vila era líder da competição e esteve aí, se eu não estou enganado, durante 7 rodadas no G6, Lázaro, e 5 rodadas na liderança do campeonato. Então, ele mudou o patamar do Vila, dando confiança para o jogador, recuperando aí a moral de alguns jogadores, da maioria do time do Vila, mas no sistema defensivo. Aí você tem o Bagunçá, você tem o Anderson Jesus, você teve o Pedro Romano, que saiu, um jogador técnico, mas porém que não estava sendo reforço para o sistema defensivo, saiu. É o zagueiro Everton, que também não foi aproveitado. Ele tinha saído, o Vila pediu a volta dele, negociou ele. E você tem quem mais aí? Tem o Caio Marcelo também, que não deu liga. Então, agora, se fala muito no Douglas Mendes, que vai chegar para ser o xerifão que o Vila precisa. E a expectativa é essa do torcedor do Vila. A gente vê comentários que o torcedor do Vila espera dele, viu, Lázaro? Realmente que ele conserte o sistema defensivo do Vila. O Bagunçá é um jogador que joga muito, mas geralmente, Lázaro, ele tem falhas e as falhas dele são decisivas. Então, o Guto precisa consertar. Se vai ser o Douglas Mendes mais o Bagunçá, ou se ele vai mudar totalmente o sistema defensivo do Vila, com o Breno e com o Douglas Mendes. Eu entraria com outra defesa, viu, Lázaro?
0: Muito bem, meu dia 41 minutos. 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Provável escalação do Vila para hoje: Elton Leite, Natan Camargo, Thiago Pagnussá, Anderson Jesus ou Caio Marcelo. Igor na lateral esquerda, meio campo com Dudu, João Vieira e Marquinhos Gabriel. No ataque, Rian, André Luiz e Janderson. Esta é a provável escalação do Vila Nova. Só na dúvida aí entre Caio Marcelo e Anderson Jesus. E aí?
1: Eu acho, Lázaro, que ele vai entrar com o Anderson Jesus. É para mexer menos no time. Tanto é que você vê aí o ataque: Rian, André Luiz e Janderson. E o Dudu cumpriu suspensão automática, foi expulso, né? Ele volta. E o Guto gosta do Dudu, gosta do futebol dele. Elogiou muito, é um jogador que marca bem. Ele sabe muito bem desarmar, Lázaro. E aí você, tendo um jogador como o Dudu, você dá mais liberdade pro João Vieira, que é um jogador muito técnico. Ele não somente marca bem, mas ele faz grandes jogada, o João Vieira, e você dá total liberdade pro Marquinhos Gabriel, e ele aí, mais uma vez, não mexe no ataque também, com Rian, André Luiz, que virou o matador ali, né? Voltou o De La Torre, o outro tá voltando aí, o Rafa, né? Mas o André Luiz vai continuar, porque nas oportunidades que ele teve lá, ele converteu, e ele está sendo esse jogador ali, agudo no sistema de ataque, faz muito serviço de pivô. Por ele não ser um centroavante de ofício, ele volta mais. E aí você vê também, se der liberdade pro Marquinhos Gabriel, um jogador que movimenta muito, e ele coloca aí, às vezes, o atacante na cara do gol, com certeza. O Vila pode sofrer contra-ataques aí do time adversário? Vai sofrer. Porque o Juventude é um time forte. O Juventude, já falei, tome cuidado. Pra mim, é uma das equipes que vai chegar no G6 na final, viu, Lázaro? É um time forte, o time do Juventude, e o Vila precisa se fortalecer no sistema defensivo, como eu falei, porque o ataque do Vila é muito bom, pode sofrer ataques aí do Juventude, mas o ataque do Vila também é muito bom.
0: Muito bem, e aí a gente não tem a escalação do Juventude, o povo lá só vai liberar uma hora antes do jogo, porque aí a lei manda. Mas isso não tem nada de interferência, né, gente? Isso é uma bobagem tão grande. 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Seleção brasileira, até pouco tempo, a gente sabia ela de cor, né? Todo mundo já sabia.
1: É.
0: Então, e chegava lá e atropelava Deus e todo mundo. 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Já o Goiás, que vai jogar no domingo, vai enfrentar um adversário que tem possibilidades de bater mais 3 pontos. Goiás tem uma sequência agora que teria que aproveitar, né, Jotinha?
1: Com certeza, Lázaro, o Goiás vai pegar um adversário acuado. O Goiás vai enfrentar um adversário pressionado, que sofreu uma goleada por um time que está lá na parte de baixo do campeonato. O CRB, Lázaro, até certo dia aí, e dava de entender que ia ser uma equipe que ia chegar, que estaria ali entrando, aproximando no G6. Mas o time teve as suas oportunidades, não fez. É uma equipe que marca muitos gols, tem aí, se eu não estou enganado, o artilheiro do campeonato, né? Tem um ataque muito bom, os contra-ataques do time do CRB é rápido, né? É um time que joga muito pelas beiradas no contra-ataque, mas, porém, a defesa do CRB é uma tristeza. E por ter esse motivo, desse ponto fraco que é o sistema defensivo, eu coloco o Goiás como favorito. Acho que o Goiás tem grande chance de ir lá em Alagoas e conquistar um resultado positivo, que seja uma vitória, viu, Lázaro? Que tornaria a caminhada do Verdão muito mais fácil aí, iniciando, quem sabe, Lázaro, um segundo turno aí, ó, né, no quarto, no terceiro lugar, aí beliscando uma vaga na segunda colocação dentro da competição, porque tem chance sim. Ainda tem 9 pontos para ser disputado, na verdade?
0: 9.
1: Nesse primeiro turno. E aí, quando você falou ontem, essa sequência do Goiás, Ponte Preta, América Mineiro, Londrina, CRB, Sport em casa, Lázaro, eu acho que não tem nenhuma equipe dessa que pode endurecer para cima do Goiás, não. O Goiás, com o treinador que tem hoje, ganhando os reforços, que estão em transição aí, voltando do departamento médico para parte treinar parte física e para integrar ao esquema aí de trabalho do Moser, o Goiás tem chance sim. É se recuperar esses jogadores, o time do Goiás estando completo lá, com esse treinador que tem, o Goiás se torna muito forte. E aí, quando você tem uma caminhada, vamos dizer, fácil dos goianos, eu repito, pra mim o que tem a trajetória mais fácil aí, finalizando o primeiro turno, iniciando o segundo turno, é o Goiás.
0: O Goiás pode chegar na segunda etapa do campeonato, que seria o segundo turno, chegar com a pontuação um pouco melhor e pra chegar aí brigar também pra subir pra Série A. Drogaria Líder, você encontra medicamentos e perfumaria, um novo jeito de cuidar da saúde é na Drogaria Líder, 64999025457. 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O Rames tem umas notícias terríveis, hein? Falta de apoio, o Iporá desiste da Terceirona. A Terceirona que começa no dia 25 de julho, então tá batendo a porta, e aí o Iporá vai ficar fora, Jota.
1: É, equipe do Iporá que cresceu nos últimos anos, teve a oportunidade, se eu não estou enganado, em 2 ou 3 oportunidades de disputar a elite do futebol goiano, né, Lázaro? Então é uma pena ficar fora, sempre surgiu grandes jogadores ali, o ex-goleiro do Vila saiu de lá, já teve um jogador que veio pro Goiás, nós já tivemos aí o próprio Vinícius Leite, meia do Iporá, que é revelado lá pro time do Iporá, que passou pelo Vila, não sei onde anda. Tem uma das equipes aí do futebol goiano que está na Série C que tem jogadores aí do Iporá também que passaram por lá. Então, uma pena. Cidade de Iporá, uma cidade grande, merecia que o time tivesse em ação, viu, Lázaro? Para poder um dia, quem sabe, voltar à elite do futebol goiano.
0: É, a notícia é que o Iporá não disputará a terceira divisão e a segunda divisão que começa dia 25 agora, tá? Então, para o torcedor entender, dia 25 começa a segunda divisão, que dá acesso ao campeonato 2027, campeonato goiano.
1: Um detalhe, Lázaro, você responda para nós e para o ouvinte. No caso, o Iporá vai ficar fora da terceirona. Quando ele quiser voltar, ele volta na terceira?
0: Mas o Iporá caiu para a terceira? Caiu, né? O Iporã.
1: Vai ser o Iporã, não. Lá tem o Moarama. O Moarama é de lá também?
0: O Moarama é.
1: Tem o Moarama. São dois times, né? Tem o Iporá e o Moarama, né?
0: Isso. Iporã.
1: Ah, não, então não é o Iporá.
0: Não, é o Iporã.
1: Ah.
0: Faltou um dinheirinho lá.
1: Eu acho que o Iporá tá na segundona, né, Lázaro?
0: Acho que tá. Não, tá na segundona, né?
1: Segundona,
0: é. O Iporã.
1: Iporã.
0: Iporã. Esse aí não vai mexer com bola esse ano, não. Ele disse que vai mexer com estranhão. Meio-dia, 50 minutos na Clube FM e o Atlético, hein, gente? 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Treinador novo, o Atlético tá demitindo lá alguns jogadores que na verdade são os reservas. Ele pensa em contratar. O sistema deve ser assim, Jota. Traz os jogadores agora, coloca para jogar e pega esses que estão jogando e coloca na reserva. E tá dispensando os reservas de hoje.
1: Esses que estão sendo dispensados são jogadores que praticamente não servem, né, Lázaro? Então, pela sabedoria, pela inteligência, pelo tempo de trabalho, pela experiência que tem, pela rodagem que tem o Adson Batista, acredito eu que ele já chegou ao ponto, ele tomou a decisão, não dá, pra mim não dá, ele tomou essa decisão, já vai dispensar, porque é o que não deu até agora, Lázaro, não vai dar, e nós sempre temos falado aqui, ó, o Atlético vai pra terceira etapa de contratações, né? Vamos dizer assim, o terceiro time, porque formou um time pro Campeonato Goiano, esse time não deu certo, quando chegou lá no início da Série B, trouxe outra turma, né? Que até hoje tem jogador que não deu certo, não decolou dentro do campeonato, não mostrou o futebol que ajudasse o time do Atlético a se desenvolver um bom trabalho na Série B, tanto é que está agora aí à procura de contratação. O próprio Adson Batista diz, vamos contratar para defesa, para o meio campo e para o ataque. Isso mostra o quê, Lázaro? Que ele está insatisfeito com o time do Atlético, que tem que estar mesmo. O Atlético mudou de treinador quantas vezes? 3 até agora, né?
0: Até agora 3, né?
1: 3 com interino, né?
0: É.
1: Então, é muito pouco tempo, Lázaro. Você tem, hoje nós estamos no dia 10 de julho, é isto? 10 de julho de 2026. Do dia 1º de janeiro pra cá, praticamente 6 meses, Lázaro. Iniciando aí o mês 7, um time já mudou de treinador 3 vezes, já vai pra terceira etapa de contratação, então, eu acho que já chegou no limite. Tem que buscar o jogador agora, é pra dar certo, não há tempo mais pra aposta, porque se você contrata esse ou aquele jogador pro sistema defensivo, pro meio campo e pro ataque, aposta nesse momento, eu acho que não seria bom, não seria legal. Então trouxe um treinador que na certeza, na convicção do Adson Batista, ele vai dar conta da Série B, acredito eu, para se manter, é um bom treinador. Vai conseguir manter o Atlético na Série B, mesmo com dificuldade. Agora, a respeito da contratação, Lázaro, para mim não é momento de teste, mas não. De você buscar jogador para fazer teste para aposta, não. Eu acho que teria nesse momento, não somente pro Atlético, todas as equipes que contratarem, você tem que buscar um jogador que você tenha certeza que ele vai somar, que ele vai chegar, se não for para pegar a camisa e jogar, ser titular, falar, ó, essa camisa aqui é minha, ele vem para disputar a posição. porque o Watson já fez muitas apostas até agora e nós sempre questionamos. Em 2024 para cá, ele não acertou quase nada, viu, Lázaro, nas contratações.
0: É, a coisa não andou tão bem para o Atlético ano passado, né, gente? Infelizmente...
1: Também no atrasado, né, Lázaro? Porque em 2024 o Atlético foi do início ao final da Série A na lanterna do campeonato.
0: E outro detalhe que o Atlético vem fazendo é umas coisas interessantes, ô Jota. Por quê? O Vila, outroras, contratava 30, 35 jogadores por temporada. Até que enfim isso passou. Agora, o que que acontece? O Atlético tá repetindo os mesmos erros que esse time do Vila fazia, não?
1: É, o Atlético de grandão, que contratava sempre certo, concordo plenamente com você, agora tá fazendo o papel que o Vila fazia. E eu admiro muito o Thiago Menezes, ele falou um negócio aí, até 2023 para trás, o Vila Nova pegava o que sobrava. Pegava o que sobrava pra ele, era jogador que não servia lá na Aparecidense, é jogador que não servia lá no Campeonato Paulista, na divisão de acesso, o Vila pegava, hoje não, hoje mudou o patamar das contratações, e o Atlético, que era o que fazia isso aí, fazia certo, agora tá fazendo errado. Tem que ver o que tá errado lá pra se consertar, como eu falei, chega de tantos erros, você chega a um determinado ponto que não admite mais o erro, não favorece mais você errar. Então, o Watson Batista tem que pôr na cabeça, o Dragão chegou na hora de buscar jogadores que chegam não somente para somar, mas que chega para poder vestir essa camisa do Dragão e ajudar o Atlético a se manter na Série B, porque em caso de uma derrota lá pro Fortaleza, o Atlético vai entrar numa situação muito complicada dentro da Série B.
0: Olha a bomba do Atlético, meio-dia, 55 minutos, o Atlético está negociando segundo o apito esportivo, hein? Não sou eu que estou dizendo, o apito esportivo que está dizendo, o Atlético está negociando com o atacante Dudu, lá do Atlético Mineiro, aquele mesmo que passou pelo... Ele é goiano, saiu de Goiás, saiu da Ovel, aí já passou por grandes equipes, que inclusive lá fez grandes jogos, grande carreira, no Palmeiras, Futebol Clube de São Paulo, e pode pintar no Dragão. E tá também de olho no Marcelinho, aquele mesmo que teve aí há pouco tempo, é mais um atacante que o Atlético tá de olho, Jota.
1: Olha, Lázaro, a questão do Marcelinho, eu vi uma parte de uma entrevista do Adson Batista, ele colocou que tá um pouco difícil, o Marcelinho se valorizou. Se o Marcelinho valorizou, Lázaro, eu acho praticamente impossível ser viável pro Atlético essa vinda do Dudu.
0: Eu não contrataria, hein?
1: Eu também não contrataria, Lázaro, eu acho que seria a grana para você trazer 4 ou 5 jogadores para você conseguir lutar pelo acesso. Vai trazer um jogador desse nível aí, vai vir com um salário alto, Lázaro?
0: E pra mim já deu o que tinha que dar, né? O Dudu já é o exigente.
1: Vem caindo de produção no time do Palmeiras, falou que é porque queria sair, não jogou nada mais, né, Lázaro? Foi pro Galo Mineiro, o que que fez? Fez nada. Eu não sei se os jogadores encostaram ele, se boicotaram ele aí pra não colocar a bola no pé dele, mas a verdade, você tá falando, ele não fez nada no Galo Mineiro, e se vir lá, vem com salário alto, o que chegar aqui é um problema, pode acontecer o que aconteceu com o Petkovic no Goiás, que os jogadores não quiseram colocar a bola no pé dele, não deixou o cara jogar.
0: Futebol goiano tem que parar de contratar esse povo, esses que medalhões já tá parando, aí. Né?
1: Olha o Lucas Lima no Goiás, o que ele fez pro Goiás até hoje? Fala
0: zero.
1: Pra mim. Com todo o respeito ao time do Goiás, que eu respeito muito, o Verdão nunca vai deixar de ser grande, é sempre grande, mas tem que falar a verdade. O torcedor do Goiás está decepcionado com o Lucas Lima, pelo nome que tem, pelo que veio, o torcedor do Goiás esperava mais dele, está devendo de muito, muito, muito. Então, eu acho que o Atlético entraria no maior erro da sua vida trazer um jogador desse nível aí. Ele não vai resolver o problema do Atlético, só ele não vai resolver. Pelo contrário, ele pode trazer um problema grande pro elenco do Atlético.
0: Eu não contrataria jogadores como o esse aí que nós, o Dudu.
1: Dudu.
0: Aquele que jogou no Palmeiras também, também não contrataria. Então, eu acho que o futebol goiano tem que parar de contratar esses jogadores medalhões, hein? Bora, gente.
1: Bora.
0: Chegou a hora da gente ir embora. Não adianta chorar que a gente vai, mas vai mesmo, não tem jeito. Bora, Jotinha.
1: Vamos embora. Um abraço pra você, Lázaro Pereira. Bom final de semana. Um abraço, ouvinte, amigo. Um abraço, Rames. Fiquem todos com Deus. Bom final de semana. Na segunda-feira nós estaremos de volta aqui no Panorama Esportivo.
0: Abraço, Jota. Abraço, Rames, lá na Central. Eu vou embora. Volta às 4 pra gente fechar essa semana, que foi um pouco mais curta para alguns, né? Para outros tá tudo certo. Bora, bora, bora, gente, tchau, tchau, Brasil.

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1: 1 e 9.
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Ligadinho a Clube, 1:12, 1:12, tá começando, hein? Pra você ir na sintonia, muito mais música, muito mais sucesso, Clube FM. Olha, na sua sintonia tá começando Conexão Clube pra você curtir na 87.9. Rádio Clube FM, a rádio dos amigos. Diretor-presidente Petronilho Alves de Moura, diretor administrativo Lázaro Pereira e direção-geral de Carlos Martins. Eu sou Rafael Pimentel, venho fazer companhia pra você no seu rádio até as 16h. Muita música, sucesso, alegria, muito alto astral. É o nosso fim de semana que está apenas começando. Pra você ligadinho com a gente, hoje dia 10 de julho de 2026. Vamos começando muito bem, a sua participação sempre bem-vinda. 64-3543-1572 e 64-9944-2286. Abrimos muito bem essa sequência musical com a Mari Fernandes e Lauana Prado. Maluca, na sintonia da Clube 1 e 13.

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Zeneto e Cristiano, cadeira cativa aqui na programação. Você conferiu também linda música com Bia Frazo na programação. Teve também Mari Fernandes e Lauana Prado, Maluca na Sintonia. Muito boa tarde pra você que tá na sequência certa. É o final de semana da Clube. É sextou na programação, dia 10 de julho de 2026. A música por aqui não para. Pra você que tá na sintonia, aquele boa tarde especial, final de semana. E a gente ligado com você, sempre junto na programação da Mais Ouvida. Bom demais, hein? Vem chegando Mariana Pimenta. Já era com Guilherme e Santiago na sintonia da Clube FM. Mais música, mais sucesso pra você.

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8: 1:38.
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10: Olá, hoje é sexta-feira e você confere a previsão do tempo para a região centro-oeste. Tempo abafado com aumento de nuvens, pancadas de chuva à tarde em áreas do Mato Grosso e Goiás. Máximas de até 34 graus Celsius.

Ligadinho a Clube 1h39, na sintonia, sextou na programação, mais música pra você. Olha, legal demais ter você aqui na companhia da Clube FM, é tarde maravilhosa, sexta-feira, 10 de julho de 2026. É muito mais música sucesso, a música do jeito que você gosta, sempre na sintonia da melhor e da mais ouvida. Olha, vamos curtir o som da Paulinha e Adriano, Trauma de Rolê, na sintonia, só música pra você, tarde com muita música.

Lucas e Igor, Flash na programação da Clube. Bruno Barreto, gerente da Sicredi. E passou por aqui também linda música da Paulinha e Adriano, Trauma de Rolê, na Sintonia Clube. Olha, trazendo mais música na sua sexta-feira maravilhosa. Pra você que tá na sintonia certa, Hugo Henrique canta pra você. Mala na programação, 1h48, só música.

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2: Bora, bebê. Essa aqui é do Wesley.

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1: 2:08.
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Olha, ligadinho com a Clube, 2:09, 2:09. Olha pra você que tá ligadinho aí na programação da Clube. Sextou, não é isso mesmo, meu amigo Zezinho das bicicletas, tá curtindo aí a sintonia da Clube, tá sempre ligadinho na 87.9. Boa tarde pra você aí, tá bom? Bom trabalho, sexta-feira maravilhosa, o Zezinho das bicicletas sempre curtindo aí a programação da Clube, aquele abraço pra você aí, tá bom? Mais música chegando, Bruno e Barreto, Texana 37, 2:10.

0: falar com a loira de Araguari, vocês me avisa!
1: Jogue da Luca!
2: Só tem que agradecer vocês, viu?
3: Obrigado, meu irmão.
4: Olha, você ligadinho na programação da Clube 2 e 18, só música boa. Muito boa tarde pra você que tá na sintonia certa, ligadinho com a gente também na programação, meu amigo Mexa. Alô Mexa, tá curtindo aí a sintonia da Clube, tá bom demais. A Clube FM sempre trazendo música pra você na sua tarde de sexta-feira, sextou na programação, fim de semana, e a gente traz Felipe Araújo. Ponto G, a participação é do Panda.

eu sei. Não, mas por aqui tá tudo bem também. É, já virei a página. Então fica bem, que eu tô muito bem aqui. Beijo e tchau.

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6: 2:39.
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9: Você sabia que o Brasil é o segundo maior produtor de panetones no mundo? São 37 milhões de unidades fabricadas por ano. A Itália ocupa o primeiro lugar com 55 milhões de unidades anuais.

Ó, ligadinho com a Clube, 2h40, 2h40. Aqui a música não para, sucesso é música, é muito mais diversão você junto com a Clube. Muito boa tarde pra você que tá na sintonia certa, pra você que gosta daquela música, pra você que gosta de acompanhar todas as músicas, as mais atualizadas possíveis, né? Legal demais, você aqui, junto com a 87.9, a Cuba FM, a música não para, Simone Mendes, ela vem cantando pra você, Direitos Iguais, 2h41.

Pra você ligadinho com a Clube, 2 horas e 50 minutos no Conexão Clube, mais música pra você. Pra você que tá trabalhando, tá curtindo aí o som da Clube FM, pra você que tá no descanso, pra você da fazenda, chácara e sítio, tá ligadinho com a gente, é só participar, tá bom? 064-3543-1572 e 649-9944-2286. Aqui a música não para, sempre música, sucesso e alegria no seu rádio. João Lucas Freitas e Kleber e Cauã, preso ao seu beijo, é mais uma da sintonia.

0: Olha, João Lucas!
1: 2h53.
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2: A Samsung anunciou que fará um evento no próximo dia 22 de julho. A empresa vai apresentar os novos Galaxy Z Flip 8, Z Fold 8, Z Fold 8 Ultra e possivelmente os novos Galaxy Glasses. Os primeiros óculos inteligentes da fabricante. Agora é esperar para ver.

0: É mais música, é mais sucesso pra você. 3 horas 10 minutos na sintonia da melhor.
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0: Tá na Clube, tá bom demais pra você que tá com o rádio ligado, sempre na sintonia. Uma ótima tarde pra você. E a gente vai seguindo nesse clima musical com você até as 16 horas. Aqui a música não para, e claro, a gente tá por aqui, viu? Até as 16, levando muito sucesso, muita alegria pra você que tá na sintonia certa. Vamos curtir a música da Dileuza, tá na sintonia ali no Iris Exende. Tá mandando Bala Negra também, a Joana Pimentel, curtindo a sintonia da Clube para todos os seus amigos. Linda música do Renan e Raí, Encontro Imperfeito. Na Sintonia Clube, é música pra você o tempo todo. E você pede a sua, 6435431572 e 6499-4444.

0: quem não gostou faz também.
1: Olha, legal demais, é de você na sintonia da Clube. 3 horas e 22 na sintonia da melhor, a mais ouvida.
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1: Tá bom demais pra você que tá sempre ligadinho com a gente. Aqui é a sintonia do jeito que você gosta, sempre com mais música. A música do jeito que você escolhe, a gente toca pra você, tá bom? 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Participa aí do programa 064-3543-1572 e 64-999-44-2286. Felipe Rodrigo canta pra você Caos de Alguém, 3h23.

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5: 3:40.

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Pneu 20% abaixo da pressão correta pode reduzir sua vida útil em 15%. Confira a calibragem a cada 15 dias e rode mais tranquilo.

Olha você ligadinho na sintonia da Mais Ouvida. Agora 3 horas 40 minutos, 3h40 pra você que tá ligadinho com a gente. Olha, legal demais pra você que tá na sintonia, ligadinho aqui na programação. Aqui a música não para, pra você sempre ligadinho com a gente. Muito boa tarde pra você que tá aí ligadinho com a gente. Agora 3 horas 41 minutos e a gente vai seguindo nesse clima musical até as 16 horas. Junto tem Rafael Pimentel e o Conexão Clube trazendo o que há de melhor pra você. Tem o som da Marília Tavares, Cê Tem Molho. A participação é do Murilo Uff aqui na sintonia.

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1: 3h44.
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1: Olha a linda música, Carlos e Jader separados aqui na programação. Marília Tavares e Murilo Fio, você tem molho na Sintonia Clube.
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1: Olha, boa tarde pra você que tem na sintonia certa, meu amigo Lessim, pedindo a música do Zé Ramalho, Entre a Serpente e a Estrela, pedindo pra curtir, pra, mandando para todo o pessoal trabalhando, sempre na sintonia da Clube. Alô, Lessim, boa tarde pra você, pediu, a gente toca.

Linda música do Matheus e Cauã e a Ana Castela, Ilusão de Ótica. Agora 3:57 na sintonia da Clube. Uma ótima tarde pra você que tá chegando agora, o finalzinho do nosso programa, já agradecendo o seu carinho, a sua audiência, pra você que continua ligadinho com a Clube. Amanhã a gente tá de volta com você a partir da 1 hora aqui na programação da Clube. É o Sabadão da Clube, a gente vem trazendo mais música pra você. Vem aí na sequência Boteco Sertanejo, nosso amigo Lázaro Pereira trazendo mais música pra você, e Rio Negro e Solimões canta com Breni Mateus, Na Boca de uma Cowgirl, é a última do nosso programa de hoje. 3:58, eu tô indo nessa, até amanhã, que Deus te proteja e te guarde. Tchau, tchau pra você.

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4: Olá, gente, tudo bem com você? E aí, tá tudo moça? Estamos chegando.

Clube FM, você numa boa, sempre ligado na Clube, você sempre, sempre, sempre no 87,9. Estamos chegando sempre em nome de Deus, com a proteção da Nossa Senhora Aparecida.

0: O Divino Pai Eterno. Vem aí o Boteco Sertanejo.
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0: Hoje é sexta-feira, bebê.

0: Bora, bora, gente, hoje é sexta-feira, estamos chegando na Clube FM 87,9. Tem a direção geral de Carlos Martins, Petronilho Alves de Moura, e o diretor administrativo é o Lázaro Pereira. 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E trem doido do céu. Alô, moçada, estamos chegando com muita alegria. A partir de agora, vamos fazer a terra tremer. Vem aí, muita moda boa. E claro, a sua participação aqui no WhatsApp da Clube.
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0: Boa tarde, velho. Vamos tomar aquela gelada hoje,
2: vai,
0: né?
2: É, hoje é dia. Eu vou pedir pra você agora, sapeca um modão daquele.
0: Ei, moda boa.
2: Aquele que vai puxando na de riba.
0: Eita.
2: Vai vindo, para na beira do copo, a gente manda ele no beijo, assim, até estalar no finalinho da língua, vai!
0: Olha só, velho, a moda! Só pra começar hoje, hein?

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5: Bom demais, estamos com você de volta na Clube FM. Esse é o Boteco Sertanejo até às 7 da noite. Muita moda boa vai rolar aqui na programação do Boteco, né? Então fique à vontade, vai participando, mandando seu recado. Na semana que vem já tem mais radinho aí na promoção do Edu Estrada para você, que é o melhor ouvinte do Brasil. Se você ainda não participou, por gentileza, fique à vontade, né? Bora, bora! 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Passaram a galera boa, sempre ouvindo a gente na Clube FM. 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Elite Motors, meu amigo Cleito, tá com o rádio ligado aqui na Clube. Abraço, Cleitão. 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Então faça a sua manutenção de radiadores lá no Jean Radiadores. 4h46 na Clube FM, vamos seguindo por aqui até às 18h. Depois das 18h tem o seu modão, aquela moda do passado, aquela que você gosta do passado, que você ouvia lá no radinho de pilha do seu avô, tá aqui na Clube FM a partir das 18h, né? Bora, gente! Tá chegando mais moda boa aqui na Clube FM, que não para nunca, né? Banda Blizzard!

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6: A hora certinha, 5:10 na Clube Botex Sertanejo.
7: Bora, bora.

demais da conta, Chitãozinho e Chororó, hein? É, moçada, vida e saudade. O Rick Renner cantou Saudade Matadeira, Rio Negro e Solimões, o Rio do Meu Coração. Agora são 5h24. A você ligado aqui no Boteco Sertanejo, um abraço carinhoso para todo mundo. Você pode mandar ainda o seu recado, participar nessa tarde boa!

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4: 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É difícil!
5: Oba, bom demais da conta! Estamos de volta com você aqui no Boteco Sertanejo. Nessa tarde mais que especial de sexta-feira, você aí já se preparando, né? Para o final de semana, um abraço para todo mundo aí na sintonia. Abraçar aqui o nosso amigo, o Alemão. Oi, Alemão. Boa tarde, tá tudo bem, né? O Alemão tá sempre ouvindo a gente também, tá com o radinho ligado aqui na Clube FM. Moçada que gosta do Sol Modão, hoje às 6 tem moda boa do passado que você gosta de ouvir, tá aqui, né? A Cristina de Umas tá ligada com a gente, a Maria Divina também. Ah, rapaz, manda um abraço aqui para o Lauriston. Alô, Lauriston. Boa tarde. O Pedro Mariano ligado no Boteco, a Maria Helena. Maria Helena lá do salão, né? O Antônio de Oliveira também é ouvinte aqui da Clube FM. Abraçar aqui a moçada boa na sintonia. Na cidade de Cesarina tem muita gente curtindo o som da Clube nesse momento, né? Alô, Divania, Divania lá no Major Sinfrônio também, sempre sintonizado e ouvinte da Clube FM. 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
5: Simbora, meu povo. Olha o modão. Ah, meu pai, a moleque.

0: O embaixador!
1: Coisa linda, obrigado.
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3: Olá, meu amigo, olá, minha amiga ouvinte, que bom que estamos juntos para este momento de oração no fim da tarde. Eu sou o Padre Ezequiel. Hoje é sexta-feira. Também queremos agradecer por mais uma semana que vamos concluindo. A inspiração para esse momento é a seguinte: a palavra que ouvimos e as atitudes que presenciamos formam o nosso jeito de compreender a vida e de viver a vida. Meditemos a canção.

Rezemos juntos. O anjo do Senhor anunciou a Maria, e ela concebeu do Espírito Santo. Ave Maria, cheia de graça, o Senhor é convosco, bendita sois vós entre as mulheres, e bendito é o fruto do vosso ventre, Jesus. Santa Maria, Mãe de Deus, rogai por nós, pecadores, agora e na hora da nossa morte. Amém. Eis aqui a serva do Senhor, faça-se em mim segundo a vossa palavra. Ave Maria, cheia de graça, o Senhor é convosco, bendita sois vós entre as mulheres, e bendito é o fruto do vosso ventre, Jesus. Santa Maria, Mãe de Deus, rogai por nós, pecadores, agora e na hora de nossa morte. Amém. E o Verbo se fez carne e habitou entre nós. Ave Maria, cheia de graça, o Senhor é convosco, bendita sois vós entre as mulheres, e bendito é o fruto do vosso ventre, Jesus. Santa Maria, Mãe de Deus, rogai por nós, pecadores, agora e na hora de nossa morte. Amém. Rogai por nós, Santa Mãe de Deus, para que sejamos dignos das promessas de Cristo. Oremos. Derramai, ó Deus, a vossa graça em nossos corações, para que, conhecendo pela mensagem do anjo a encarnação do vosso Filho, cheguemos por sua paixão e cruz à glória da ressurreição. Por Cristo nosso Senhor. Amém. E agora sobre todos vocês a bênção de Deus. O Senhor esteja convosco, Ele está no meio de nós. Por intercessão de Nossa Senhora, Nossa Mãe, a Mãe de Jesus, desça sobre

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1: Oba, agora são 6:14. Vem aí o Só Modão.
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1: Boa noite especial pra você, pra você e pra você, todo mundo. Boa noite. A Solange Camilo ligada com a gente, um abraço. Abraçar também aqui o Betinho Flamenguista, ouvinte da Clube FM, obrigado pelo carinho. É, rapaz, o nosso amigo Valdir da Brasforte, também sempre ouvinte da Clube FM, né? Abraçar aqui a moçada boa, pela cidade afora, você que tá na fazenda, no sítio, abraçar aqui a turma lá no bar da ABB, rapaz. Pessoal aí, sempre ouvindo o Boteco Sertanejo da Clube FM. 6:15, tá começando o Somadão.
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1: É só pra começar, hein, véi? E aí, véi? Tomar uma, né? Bora
3: tomar uma?
1: Bora aí.
3: Gostaria de pedir pra você agora, sabe que é um modão daquele?
1: Certo.
3: Aquele que vai puxando lá de reba.
1: Uhum.
3: Vai vindo.
1: Sei.
3: Vai vindo.
1: Oba.
3: Vai vindo. Para na beira do copo, a gente manda ele no beijo, assim, até estalar no finalinho da língua, vai?
1: Vai demais, velho. Ê, velho, você não tem jeito, já pediu pra dar uma chicotada aqui, ó.
3: Ai,
1: filho. Ave Maria, rapaz, quem tá ouvindo o Clube FM é o Silvio Baiano, aquele abraço.

Aqui no Somadão da Clube FM, curtimos o som do Abel e Caim, hein? As Três Namoradas, Trio Parada Dura, Sincero Amor, Boteco Sertanejo. Tá com você até às 7 da noite. Abraçar o Francisco Chico. Alô, Chico! Lá no setor Moraes ouvindo a gente, obrigado pelo carinho, né? O Evandro, rapaz do frete, também tá ligado. Um abraço pra você, meu amigo Evandro. É, moçada aí, tá curtindo o sonzão da clube, né? Você que tá no carro, tá no trabalho, você que ainda tem muita gente trabalhando, moçada. E aí, tamo junto, né? Abraçar aqui o Roberto lá da Calândia. Alô, Robertão, aquele abraço. O Geraldo Mendes também tá sempre na sintonia do Boteco Sertanejo. Um abraço pra todo mundo. O Adilson, alô, Adilson. Adilson, velho, tá aí, ó, firme, agarrado no serviço. E ouvindo o Boteco Sertanejo, Adilson, um abraço pra você. Obrigado aí pelo carinho, sempre do seu rádio ligado. Bora, gente, 6:27.

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0: Tô ligada!
1: É isso aí, 6h56, já é finalzinho já do Boteco Sertanejo. Tô indo embora, moçada, vamos que vamos! Final do Boteco Sertanejo desta sexta-feira. Volta amanhã, a partir das 16h, com muito mais música pra você. Nunca se esqueça que aquele que morreu na cruz de braços abertos, morreu por mim e morreu por você também. Tô indo embora, moçada. Tchau, gente. Tchau, Brasil.

0: movimentaram o país no dia de hoje.
1: Olá, boa noite.
2: Boa noite para você que nos acompanha em todo o país.
1: Sexta-feira, 10 de julho de 2026.
2: Vamos ao destaque do dia na Voz do Brasil.
1: Meio ambiente.
2: Desmatamento na Amazônia cai em junho 30% em relação ao mesmo período do ano passado.
1: No Cerrado, houve queda de 5,3%, segundo dados do INPE, o Instituto Nacional de Pesquisas Espaciais. Luana Karen.
3: Os dados são do Sistema de Detecção de Desmatamento em Tempo Real, DETER, que emite avisos diários de desmatamento a partir de imagens de satélite.
2: Pesquisa Nacional vai avaliar a saúde dos brasileiros.
1: Entrevistadores do IBGE vão visitar 140 mil famílias. Graziele Bezerra.
4: Os entrevistadores do IBGE estarão identificados com crachá do Instituto, uniforme institucional e dispositivo eletrônico de coleta.
2: E hoje vamos falar sobre a Lei de Acesso à Informação.
1: Na plataforma Informa BR é possível fazer qualquer pedido de dados e políticas públicas federais.
2: Quem explicou pra gente como funciona a ferramenta foi o secretário da Controladoria Geral da União, Marcelo Vidal.
5: A partir de agora, todo e qualquer pedido de acesso à informação, ele deve ser feito pela plataforma Informa BR, que disponibiliza ao cidadão uma ferramenta onde ele pode fazer uma busca das informações que ele tem interesse.
1: Na apresentação da Voz do Brasil hoje, eu, Mariana Jungmann e Luciano Seixas.
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1: Dados do Sistema de Detecção do Desmatamento em Tempo Real, o DETER, mostram uma redução na área degradada na Amazônia e no Cerrado.
2: A divulgação é uma rotina mensal de transparência do monitoramento por satélite da vegetação nativa.
3: Os avisos de desmatamento na Amazônia e no Cerrado recuaram em junho de 2026, comparado ao mesmo mês de 2025. Na Amazônia, os alertas de desmatamento somaram pouco mais de 297 quilômetros quadrados em junho de 2026, uma queda de 35% comparado ao mesmo período do ano passado. No acumulado de agosto de 2025 a junho de 2026, os avisos na Amazônia somaram 2.485 quilômetros quadrados contra quase 4.000 quilômetros quadrados registrados no intervalo anterior, uma redução de 37,2%. Os dados são do Sistema de Detecção de Desmatamento em Tempo Real, DETER, que emite avisos diários de desmatamento a partir de imagens de satélite. O coordenador do Programa de Monitoramento Biomas BR, do Instituto Nacional de Pesquisas Espaciais, INPE, Cláudio Almeida, fala mais sobre esse sistema de alertas.
6: O DETER, ele tem essa coisa de que ele é feito de maneira muito mais rápida. O objetivo primário dele não é dar aquela área com precisão, é dizer para o órgão de fiscalização, olha, está ocorrendo um desmatamento aqui, né? Então é importante que você, são milhares de alertas que são enviados por ano.
3: No Cerrado, os avisos de desmatamento caíram 5,3% em junho deste ano, comparado com junho de 2025. No entanto, de acordo com o Instituto Nacional de Pesquisas Espaciais, houve significativa cobertura de nuvens durante o mês, o que pode ter dificultado o mapeamento em determinadas regiões. Já no acumulado de agosto de 2025 a junho de 2026, os avisos de desmatamento no Cerrado somaram 4.689 quilômetros quadrados, uma queda de quase 8% comparado ao mesmo período anterior. Reportagem Luana Karen.
1: Minerais críticos são caracterizados pelo risco de escassez combinado com uma alta relevância econômica.
2: Eles são utilizados na fabricação de itens como baterias, computadores, celulares, painéis solares, turbinas eólicas e veículos elétricos.
1: O tema foi discutido hoje num encontro que reuniu representantes do setor produtivo, do governo e da academia.
7: Lítio, cobalto, níquel, cobre e terras raras fazem parte do grupo conhecido como minerais críticos. Eles são considerados estratégicos para alguns setores como tecnologia, defesa e energia. Com o aumento da demanda mundial, esses recursos ganharam maior importância econômica e geopolítica. Nesta sexta-feira, houve uma reunião entre representantes do governo, da academia e do setor produtivo para discutir diretrizes para o desenvolvimento da cadeia de minerais minerais críticos no país, como detalhou a ministra da Casa Civil, Miriam Belchior.
8: Aprofundamos questões relacionadas ao contexto geopolítico e parcerias internacionais, o potencial minerário do Brasil nessa área e instrumentos de apoio ao setor, a transformação mineral e a sustentabilidade, em quais cadeias produtivas apostar, quais são as necessidades de ampliação das nossas capacidades tecnológicas e produtivas e também os instrumentos de financiamento e de viabilização econômica.
7: Um estudo sobre

0: talares para a Venezuela, depois dos terremotos que atingiram a cidade de La Guaira há 2 semanas.
1: Foram enviadas aproximadamente 5 toneladas de materiais de uso médico, cirúrgico e para atendimento pediátrico.
0: De acordo com o balanço divulgado pelo governo venezuelano, pelo menos 3.889 pessoas morreram. Mais de 6.000 foram resgatadas com vida e o número de feridos ultrapassa os 16.000.
1: E logo mais, retornam da missão de apoio humanitário equipes brasileiras da Defesa Civil, do Corpo de Bombeiros, da Anatel e militares que atuaram no hospital de campanha em La Guaira.
0: A aeronave da Força Aérea Brasileira está prevista para desembarcar às 8 horas da noite na base aérea de Brasília.
1: E no início da tarde, o presidente Lula conversou por telefone com a presidente designada da Venezuela, Delcy Rodríguez.
0: De acordo com nota enviada à imprensa, os dois líderes trataram das perdas humanas e materiais provocadas pelos graves terremotos que assolaram o país.
1: A presidente da Venezuela agradeceu a ajuda humanitária enviada pelo Brasil e informou que as buscas pelas vítimas seguem em curso.
0: A líder venezuelana destacou ainda que se prepara para a difícil tarefa de reconstrução das áreas atingidas, em especial as moradias das famílias desabrigadas.
1: O Vale Recarga do mês de julho do programa Gás do Povo está disponível para as famílias beneficiárias.
0: Confira quem pode receber e como acessar o benefício.
2: Famílias inscritas no Cade Único com renda familiar mensal de até meio salário mínimo por pessoa podem ter direito à recarga gratuita do botijão de gás do programa Gás do Povo. O pagamento ocorre sempre no dia 10 de cada mês, inclusive quando a data cai em fins de semana ou feriados. Para ter acesso ao benefício, é preciso ter pelo menos 2 pessoas no lar e renda de até meio salário mínimo por pessoa. Estar com as informações do Cadastro Único atualizadas nos últimos 24 meses e nenhuma pendência no CPF também são critérios obrigatórios para acesso ao programa. O benefício varia conforme o número de integrantes da família. Casas com 2 ou 3 pessoas recebem 1 vale a cada 3 meses, enquanto famílias maiores recebem a cada 2 meses. Quem não tem celular ou internet pode usar o cartão do Bolsa Família, o cartão da Caixa ou informar o CPF na maquininha azulzinha nos pontos autorizados. A iniciativa prevê a recarga gratuita do botijão de gás de 13 quilos para famílias de baixa renda. Vale lembrar que não estão inclusos os custos do vasilhame e do frete. A consulta do benefício e das revendas pode ser feita pelo aplicativo Meu Social Gás do Povo, pelo portal Cidadão e pelo Disque Social 121. Para mais informações, acesse gasdopovo.mds.gov.br. Thaís de Araújo para a Voz do Brasil.
1: Busca centralizada de dados públicos federais com auxílio de inteligência artificial.
0: Onde qualquer cidadão pode solicitar informações aos órgãos públicos com uma única ferramenta.
1: Essa é a proposta da plataforma Informa BR, lançada pela Controladoria Geral da União para atender aos pedidos relacionados à Lei de Acesso à Informação.
0: Nós conversamos com o secretário nacional de Transparência e Acesso à Informação em Exercício, Marcelo Vidal, sobre a nova ferramenta e os direitos do cidadão à transparência de dados públicos.
1: Olá, secretário, bem-vindo à Voz do Brasil. Antes da gente falar diretamente sobre as novidades do Informa BR, eu queria começar explicando para os nossos ouvintes sobre a Lei de Acesso à Informação, que é o que está na base dessa mudança que a gente vai tratar hoje aqui nessa entrevista. O que prevê essa lei? Como que o serviço público atende essa demanda atualmente?
3: Olá, Mariana, olá, Luciano, é um prazer para a gente estar aqui. Bom, a Lei de Acesso à Informação, ela vem, na verdade, regulamentar um direito fundamental do cidadão que está previsto lá no inciso 33 do artigo 5º da Constituição, que diz que todo e qualquer cidadão tem direito a ter acesso a informações públicas produzidas pelos órgãos da Administração Pública Federal. Então, ela traz uma inovação muito grande, que é o principal princípio dessa lei, que diz que a transparência é a regra e o sigilo é a exceção. Além disso, o que a LAI traz para o cidadão? Ela traz já o direito de, sem que ele precise pedir informações, os órgãos têm a obrigação de publicar em suas páginas na internet algumas informações de interesse coletivo. Para além disso, ela traz também o direito do cidadão em fazer um pedido de acesso à informação.

0: E em cima desse pedido de acesso à informação, que pode ser feito por qualquer cidadão, o órgão tem 20 dias para responder, prorrogado justificadamente com mais 10, e a partir daí o cidadão pode fazer esse pedido mesmo e principalmente sem que seja necessário ele justificar o que que ele vai fazer com aquela informação. Então, essa é a nossa lei de acesso à informação, é essa lei que possibilita um controle social, que possibilita uma participação social mais qualificada e que é um dos principais pilares da nossa democracia.
1: A partir de agora, então, todos os pedidos de informações pela LAI, a Lei de Acesso à Informação, serão concentrados na plataforma InformaBR, é isso? As pessoas deixarão de procurar diretamente os órgãos responsáveis por aquela informação?
0: É exatamente. A partir de agora, todo e qualquer pedido de acesso à informação, ele deve ser feito pela plataforma InformaBR, que é uma plataforma que disponibiliza ao cidadão uma ferramenta onde ele pode fazer uma busca das informações que ele tem interesse para ver se elas já estão publicadas, e se não estiverem publicadas, ele pode aí sim fazer um pedido de acesso à informação dentro dos prazos regulamentares da LAI.
2: Agora, para isso, para fazer esse pedido ou consulta, a pessoa deve então usar a conta dela gov.br, né? O senhor pode explicar para a gente como é que funciona esse acesso?
0: Exatamente. Para acessar a plataforma e fazer um pedido, na verdade, para acessar a plataforma ela é pública, mas para fazer um pedido de acesso essa informação, o cidadão precisa se identificar e ele se identifica por meio do seu login no GovBR. A plataforma ela exige a conta no GovBR, que pode ser no nível bronze, que é o nível de entrada do GovBR, mas a gente recomenda fortemente que se utilize o nível prata ou ouro, porque muitas vezes o cidadão ele pede informações pessoais referentes a ele próprio, e aí somente com esse nível de acesso ele vai poder ter acesso a essas informações sem precisar ir até o órgão e comprovar que ele que está pedindo aquela informação é o proprietário daquela informação.
1: Agora, secretário, o governo possui outra plataforma, que é o Fala BR, focada exatamente no serviço de ouvidoria. O senhor pode explicar a diferença entre as duas?
0: Perfeito, exatamente. A administração também tem o sistema Fala BR. Até então, todos os pedidos de acesso à informação, como as manifestações de ouvidorias, eram feitas por meio desse sistema, mas a partir do dia 29 de junho passado, todos os pedidos de acesso à informação migram para essa nossa nova plataforma, o Informa BR. Continua sendo feito no Fala BR aquelas manifestações de ouvidoria, e aqui eu estou me referindo àqueles elogios, reclamações, denúncias, elas continuam sendo feitas na plataforma Fala BR. Agora, os pedidos de acesso à informação, eles passam a ser feitos pelo Informa BR, porque são públicos normalmente diferentes que fazem uso dessas duas plataformas. E é interessante também a gente ressaltar, Luciano, porque assim, se a lógica do serviço, desses dois serviços, e aqui é bem interessante a gente trazer isso para que o ouvinte possa entender. Nós estamos trabalhando com a ideia desses dois serviços trabalharem de forma muito integrada, muito harmônica, com plataformas, inclusive visualmente, muito parecidas. Agora, dentro da ideia e do contexto de que, pelo Fala BR, o cidadão fala, ele reclama, ele pede manifestação, ele denuncia. E pelo Informa BR, ele pede informação que o governo vai informar. Então, daí vem o nome Fala BR e o nome Informa BR.
2: Já são autoexplicativos, né? Secretário, a gente sabe que qualquer cidadão pode usar o Informa BR, mas é muito comum, mais comum é que a lei de acesso à informação seja utilizada por pesquisadores, por jornalistas, né? Se a pessoa quiser fazer um pedido no Informa BR, ela tem como checar se aquela dúvida, aquele pedido que ela está fazendo já foi feito antes? Isso fica disponível publicamente? Quer dizer, se já foi alvo de uma consulta, existe uma base de dados pública? Como é que funciona isso?
0: Então, Mariana, exatamente essa é uma das grandes inovações que a gente traz com essa nova plataforma Informa BR. Porque nessa plataforma, o cidadão vai poder colocar numa ferramenta de busca se aquela informação que ele está precisando, se ela já está disponível proativamente. O que que significa isso? A administração pública federal, ela tem algumas obrigações legais de, independente de um pedido de acesso à informação, de publicar algumas informações sobre a sua gestão. Além disso, hoje nós já respondemos, desde a vigência, da entrada em vigência da LAI há 14 anos atrás, nós já respondemos mais de 1.600.000 pedidos de acesso à informação. E toda essa base também, ela está disponível já na internet para que seja consultada. Então, hoje, no Informa BR, uma das grandes inovações é que a gente traz uma tecnologia de inteligência artificial para que o cidadão, antes de fazer o seu pedido de acesso à informação, ele consulte se aquela informação já está publicada. E ao colocar isso na busca, a plataforma vai retornar para ele dizendo: olha, essa sua informação que você está pedindo, ela já está publicada aqui nesse endereço, e aí facilmente ele vai ter acesso àquela informação.
1: E no caso de informações sigilosas, mesmo assim é possível fazer o pedido de informação pelo Informa BR? Quais são os critérios para o pedido ser atendido, secretário?
0: Sim, na verdade, toda e qualquer informação pública pode ser objeto de solicitação. A questão das informações sigilosas e classificadas, ela tem que ser avaliada no momento da resposta do pedido. Então, assim, não cabe ao cidadão saber se a informação é sigilosa ou não. Ele pede a informação. Cabe ao órgão respondente verificar se aquela informação é uma informação que precisa ser protegida ou que tem algum sigilo. Lembrando que a própria LAI já traz algumas hipóteses de sigilo, principalmente em relação àquelas informações pessoais que dizem respeito à honra, à intimidade de alguma pessoa, mas também a gente tem várias leis que impõem sigilo a algumas informações, como a lei do sigilo bancário, a do sigilo fiscal. No momento da resposta, cabe ao órgão verificar se a informação que está sendo solicitada, ela tem algum tipo de restrição. Lembrando que isso é um dever do órgão também. Então, assim, agora, também é um dever de quem está respondendo, ao negar uma informação com base em um sigilo, que ele expressamente explicite qual é o motivo, e esse motivo necessariamente tem que estar ou na LAI ou em uma norma, uma lei específica. Então, da mesma forma que é um dever do Estado entregar a informação, é um dever do Estado proteger aquelas informações que precisam ser protegidas. Agora, precisa estar sempre muito bem fundamentado e explicitado para o cidadão que está requerendo aquela informação o motivo pelo qual ela não é pública, não pode ser fornecida.
2: E tem situações também que pode ser fornecida parcialmente, né? Atendido parcialmente o pedido, ou seja, parte das informações são sigilosas, mas as outras não, e aí o pedido pode ser atendido parcialmente.
0: Perfeito. Excelente pergunta. Na verdade, o fato de ter parte de uma informação que esteja protegida por uma regra de sigilo não significa que o todo não deva ser concedido. Então, precisa ser feita uma análise se é possível fazer o tarjamento de alguma parte da informação do documento que está sendo solicitado, e aí sim, se tem partes que podem ser tarjadas e partes que são públicas, é dever do Estado entregar essa informação com a preservação daquela parte que é sigilosa, com o devido tarjamento.
1: Muito bem, nós conversamos com Marcelo Vidal, secretário nacional de Transparência e Acesso à Informação em Exercício. Muito obrigado, secretário, por sua entrevista aqui à Voz do Brasil.
0: Muito obrigado, e é um prazer estar aqui com vocês.
2: Conab, Companhia Nacional de Abastecimento, alerta para tentativas de golpe registradas em diferentes regiões do país.
1: Pessoas estão se passando por representantes da Conab e prometem doações de cestas de alimentos, pescado e kits de irrigação mediante cobrança antecipada de valores, como supostos custos de transporte.
2: O presidente da Conab, Silvio Porto, informa que a companhia não cobra qualquer valor para a entrega de alimentos ou insumos e não solicita depósitos, transferências ou pagamentos para participação em seus programas.
3: Não há cobrança, isso chega de forma de doação. Então é muito importante que essas organizações fiquem atentas. Caso recebam esse tipo de demanda, tentem identificar quem está fazendo, em nome de quem, ou o número de telefone, enfim, de contato, de WhatsApp, e façam a denúncia por meio da nossa ouvidoria, busquem os nossos canais aqui pelo nosso site, pode ser também pelas nossas superintendências regionais, e também denunciem nas polícias, levem isso, registrem boletins de ocorrência.
1: Caso receba esse tipo de abordagem, entre em contato com a Conab pelo telefone 61-3403-4575 ou pelo e-mail ouvidoria@conab.com. Ou melhor, ouvidoria@conab.gov.br.
2: Entrevistadores da Pesquisa Nacional de Saúde já começaram a visitar domicílios em todo o país.
1: O levantamento reúne informações sobre as condições de saúde da população e nesta edição contará também com coleta de sangue e urina em parte dos participantes.
2: Qual é o peso médio da população brasileira? Quantos têm anemia ou algum problema de saúde? E como está a saúde mental ou a prática de esportes no Brasil? Essas são algumas das perguntas que constam na Pesquisa Nacional de Saúde, que começou agora em julho e vai até 30 de novembro deste ano. Agentes do IBGE e do Ministério da Saúde vão visitar 140 mil famílias brasileiras para coletar informações sobre as características dos domicílios, perfil dos moradores e condições de saúde, como explica Mônica Marli, coordenadora adjunta da pesquisa.
4: Então a gente vai falar sobre alimentação, a gente vai falar sobre uso de álcool, a gente vai falar sobre fumo, a gente vai falar sobre sono, sobre bem-estar, também vamos falar sobre saúde da mulher, saúde da pessoa com mais de 60 anos também, saúde de crianças e adolescentes. Então é um perfil bem amplo da saúde e da saúde como um todo, né? Não só de doenças, a gente fala do bem-estar também.
2: O questionário individual será aplicado a um morador com 15 anos ou mais. Também serão verificados pressão arterial, peso e altura dos participantes. A pesquisa vai contar ainda com coleta de sangue e urina de cerca de 20 mil participantes com 35 anos ou mais, residentes em capitais e regiões metropolitanas. Os exames de sangue vão avaliar hemograma, perfil lipídico, hemoglobina glicada, creatinina, ácido úrico, sódio e potássio, além de sorologia para chikungunya e dosagem de chumbo e mercúrio. De acordo com Letícia Cardoso, diretora do Departamento de Análise Epidemiológica e Vigilância de Doenças Não Transmissíveis do Ministério da Saúde, os resultados vão servir para produzir indicadores relacionados a doenças crônicas e outros agravos à saúde, além de direcionar políticas públicas.
5: Muitas pessoas não conseguem o acesso ou não fazem os seus exames de rotina, tanto na frequência quanto na oportunidade que deveria fazer, e desconhecem situações de saúde, como por exemplo diabetes. Então é muito importante que a gente tenha esse diagnóstico mais preciso. Essa informação ela é útil para compor o retrato do Brasil.
2: Os entrevistadores do IBGE estarão identificados com crachá do Instituto, uniforme institucional e dispositivo eletrônico de coleta. A identidade dos servidores pode ser confirmada pelo portal respondendo.ibge.gov.br ou pelo telefone 0800-721-8181. Reportagem Graziele Bezerra.
6: E essas foram as notícias do governo federal.
1: Uma realização da Secretaria de Comunicação Social da Presidência da República.
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1: Fique agora com as notícias do Poder Judiciário e do Congresso Nacional. Boa noite, bom fim de semana.
6: A gente volta segunda, boa noite.
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9: Em resposta ao STF, tribunais estaduais negam irregularidades nos pagamentos feitos a magistrados entre abril e julho deste ano. TST promove seminário de precedentes na Justiça do Trabalho. Para o STJ, é possível partilha amigável com divisão desigual dos quinhões hereditários. Boa noite. Eu sou professor Walter Lima. Em resposta ao STF, tribunais estaduais negam irregularidades nos pagamentos feitos a magistrados. As informações são sobre os meses de abril e julho deste ano. Marcelo Della Libera.
10: Os 7 tribunais brasileiros negaram irregularidades nos pagamentos a magistrados após cobrança do Supremo Tribunal Federal. As cortes do Paraná, Rio Grande do Norte, Rio de Janeiro, Maranhão, Distrito Federal, Rondônia e Goiás responderam a um ministro Alexandre de Moraes que exigiu esclarecimentos sobre o cumprimento do teto constitucional entre abril e julho deste ano.
9: Herdeiros podem dividir bens de herança entre partes diferentes, desde que sejam maiores de idade, capazes e haja cessão de direitos hereditários. Esse é o entendimento do STJ, Fátima Uchoa.
11: Um homem falecido deixou 2 irmãos como herdeiros, sendo um bilateral e o outro unilateral. Após o inventário, ambos fizeram um acordo no qual o irmão unilateral receberia a maior parte dos bens. A Justiça de São Paulo recusou a homologação da partilha por entender que haveria renúncia parcial da herança, o que é vedado por lei. Mas a terceira turma do STJ considerou que o juiz deve verificar apenas se a vontade dos herdeiros foi manifestada de forma livre e regular, sem exigir que cada um receba a mesma parcela. Segundo a ministra relatora Nancy Andrighi, a partilha amigável prevista no Código Civil prestigia a autonomia dos herdeiros, exigindo apenas que eles sejam capazes, estejam de acordo com a divisão e sigam as formalidades legais.
9: Atenção, magistrados, servidores da Justiça do Trabalho e público em geral. TST promove seminário de precedentes na Justiça do Trabalho. O encontro é para debater os entendimentos consolidados que devem ser aplicados nos julgamentos de processos em todo o país. Mila Amaral.
12: O seminário está marcado para os dias 2 e 3 de setembro na sede do TST em Brasília. O evento faz parte da Semana Nacional dos Precedentes Trabalhistas 2026. O encontro vai debater a formação e aplicação dos precedentes judiciais, que são as jurisprudências definidas pelo Tribunal Superior do Trabalho, que devem ser aplicadas em todos os julgamentos semelhantes na Justiça do Trabalho. Os painéis serão presenciais, mas depois vão ficar disponíveis no YouTube. Já os cursos são exclusivos para os magistrados e servidores com direito a certificado. Então, se você tem interesse em participar, logo mais as informações sobre as inscrições e a programação completa serão divulgadas nos canais oficiais do TST.
9: A resolução do TSE reúne regras sobre ilícitos eleitorais e condutas proibidas nas eleições 2026. O objetivo é que a disputa eleitoral se dê em condições de igualdade. Fábio Ruas.
13: As diversas irregularidades são divididas em 6 grupos principais: abuso de poder, fraude, corrupção eleitoral, arrecadação de gastos ilícitos de campanha, captação ilícita de voto e condutas vedadas a agentes públicos. Para saber quais tipos de conduta caracterizam essas irregularidades, é só entrar no site tse.jus.br, acessar diretamente as resoluções ou a série de reportagens por dentro das eleições.
9: Justiça confirma a suspensão de novas licenças para Complexo Azulão, no Amazonas, até a realização de consulta prévia e estudos sobre povos indígenas. A ação foi proposta pelo MPF. Vanessa Pereira.
14: O Tribunal Regional Federal da Primeira Região, o TRF1, manteve por unanimidade a decisão que suspende as atividades e a emissão de novas licenças ambientais para o Complexo Azulão, empreendimento de exploração de gás natural da empresa Eneva S.A., localizado nos municípios de Silves e Itapiranga. A área é sobreposta ao território reivindicado como terra indígena Gavião Real. O TRF1 reafirmou que a ausência de homologação definitiva da terra indígena não afasta a proteção constitucional do território.
9: 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Uma boa noite, bom fim de semana e até segunda-feira.

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1: Eu sou Paula Groba.
2: E eu sou Ricardo Nakaoka.
1: E estes são os destaques de hoje do Jornal do Senado, que começa agora.
2: Sugestão de cidadão para simplificar tributação de profissionais liberais vira projeto de lei.
1: Projeto cria alerta nacional para ampliar buscas por pessoas desaparecidas.
2: Porte de arma para mulheres sob amparo da Lei Maria da Penha pode ser autorizado.
1: Boa noite.
2: Boa noite.
1: Uma ideia que nasceu da participação popular pode mudar a forma como profissionais liberais pagam impostos no Brasil.
2: A Comissão de Direitos Humanos aprovou uma sugestão apresentada no portal E-Cidadania para simplificar o regime tributário da categoria. O texto agora será transformado em projeto de lei. Repórter Patrícia Oliveira.
3: Um cidadão de Goiás sugeriu ao Senado a criação de um regime tributário simplificado para arquitetos e engenheiros que atuam como pessoa jurídica e não possuem funcionários. A sugestão recebeu mais de 20 mil apoios online e foi aprovada na Comissão de Direitos Humanos. O relator, senador Laércio Oliveira, do Progressistas de Sergipe, ampliou essa medida para todas as categorias de profissional liberal que trabalha por conta própria, chamado de microempreendedor profissional, ou MEP. Poderá optar pelo regime do MEP o profissional que tiver receita bruta anual de até R$120 mil, com recolhimento mensal de 6% da receita bruta. A intenção é reduzir a burocracia, incentivar a formalização e diminuir a carga de impostos para quem atua sozinho na profissão. Como destacou na leitura do relatório o senador Jaime Bagatoli, do PL de Rondônia.
4: Os jovens profissionais que hoje operam na informalidade ou como pessoa física com carga tributária sufocante teriam uma porta de entrada viável para o mercado formal.
3: A sugestão aprovada será transformada em projeto de lei complementar.
1: E avançou no Senado um projeto que pode agilizar a regularização de áreas ocupadas irregularmente e melhorar as condições de moradia de milhões de brasileiros.
2: A proposta foi aprovada pela Comissão de Assuntos Econômicos e agora segue para a Comissão de Constituição e Justiça. O repórter Márcio Maturana tem os detalhes.
5: Mais de 5 milhões de domicílios no Brasil em 2022 estavam em assentamentos irregulares, como favelas, invasões, comunidades, loteamentos ilegais e palafitas, segundo o IBGE. Para enfrentar essa situação, a Comissão de Assuntos Econômicos aprovou um projeto que atualiza as regras de regularização fundiária para incluir novas diretrizes de reassentamento, planejamento urbano e de concessões urbanísticas. A proposta amplia a segurança de moradores em áreas de risco, facilita a regularização fundiária, permite maior participação da iniciativa privada, dá mais autonomia aos municípios, agiliza obras de saneamento e esclarece regras para evitar entraves na legalização dos espaços. O relator foi o senador Fernando Dueire, do PSD de Pernambuco.
6: Esses locais são marcados por ocupações desordenadas, falta de serviços públicos e infraestrutura inadequada, evidenciando a necessidade urgente de políticas públicas eficazes para regularização fundiária e melhoria da qualidade da moradia e, por conseguinte, da qualidade de vida das pessoas.
5: O texto de autoria do senador Chico Rodrigues, do PSB de Roraima, segue para a votação na Comissão de Constituição e Justiça.
1: E a Comissão de Agricultura e Reforma Agrária analisa um projeto que reduz o tamanho mínimo para o desmembramento de imóveis rurais. A proposta fixa esse limite em 5 mil metros quadrados, o equivalente a meio hectare. Hoje, a área mínima varia entre 2 e 5 hectares, conforme a região, e imóveis menores não podem ser registrados em cartório nem cadastrados no INCRA.
2: O relator da proposta é o senador Wellington Fagundes, do PL de Mato Grosso. Segundo ele, a mudança pode ampliar as oportunidades para as famílias que vivem no campo, estimular a geração de empregos, facilitar a comercialização da produção rural e contribuir para reduzir os conflitos fundiários.
7: Como relator, já tenho decisão de fazer um relatório favorável, porque tenho certeza que esse parcelamento de terras com 5 mil metros quadrados vai permitir geração de emprego, vai permitir paz no campo.
1: A Comissão de Segurança Pública pode votar o projeto de lei que autoriza o porte de arma de fogo para mulheres sob medida protetiva da Lei Maria da Penha.
2: A proposta, que já passou pela Comissão de Direitos Humanos, chega ao colegiado com a sugestão de que o porte seja transformado em posse caso a medida protetiva seja revogada. Repórter Bruno Lourenço.
8: O projeto de lei altera o Estatuto do Desarmamento para garantir o direito ao porte de arma de fogo a mulheres sob amparo de medidas protetivas da Lei Maria da Penha. O texto também reduz a idade mínima para 18 anos, tanto para aquisição quanto para o porte de arma pelas vítimas. O senador Plínio Valério, do PSDB do Amazonas, explicou que a situação vivida por mulheres ameaçadas justifica a concessão do porte.
9: A medida se justifica pelo princípio da legítima defesa e pelo direito à vida, ambos garantidos pela Constituição Federal. Em situações extremas em que a ameaça à integridade física é clara e presente, a possibilidade de portar uma arma pode funcionar como meio de defesa eficaz em um momento de emergência.
8: A Comissão de Segurança Pública pode acrescentar dispositivo para determinar que, caso a mulher perca o direito de portar a arma na rua em virtude do fim de medida protetiva, ela mantenha pelo menos a posse, a fim de preservar o investimento na aquisição da arma e munição e protegê-la em casa ou no ambiente de trabalho.
1: E a Comissão de Direitos Humanos aprovou a criação de um alerta nacional para ajudar a localizar pessoas desaparecidas. Só no ano passado, o Brasil registrou mais de 85 mil desaparecimentos, uma média de 233 casos por dia.
2: Pelo projeto, operadoras de telefonia vão enviar alertas gratuitos aos celulares de pessoas que estiverem na região do desaparecimento, mobilizando a população nas primeiras horas das buscas. A proposta também prevê parcerias com aplicativos de mensagens e redes sociais e segue para a Comissão de Segurança Pública.
1: A senadora Zenaide Maia, do PSD do Rio Grande do Norte, fez um apelo para que a população doe sangue e alertou para a queda nos estoques dos hemocentros. Ela lembrou que uma única doação pode salvar e beneficiar até 4 pessoas. A parlamentar destacou que, mesmo após o fim da campanha Junho Vermelho, a necessidade de doações continua para garantir o atendimento a cirurgias, emergências, tratamentos contra o câncer e outros procedimentos hospitalares.
2: Zenaide Maia também ressaltou que, durante as férias escolares, o número de doadores costuma cair, enquanto a demanda por transfusões aumenta. Além disso, criticou a chamada PEC do plasma, que propõe autorizar bancos de sangue privados a comercializar plasma humano, o que hoje é vedado pela Constituição.
10: A doação de sangue não é transação, não é negócio, não é mercado, é um ato de fé e solidariedade da humanidade.
1: E uma nova lei sancionada garante mais segurança a professores da educação básica da rede pública que queiram investir na própria formação. A norma assegura licença remunerada para cursos de especialização, mestrado, doutorado, qualificação profissional e pesquisas na área de educação.
2: A medida foi aprovada pelo Senado em junho e teve como relatora a senadora professora Dorinha Seabra, do União do Tocantins. Segundo ela, a Lei de Diretrizes e Bases da Educação já previa o direito à licença remunerada, mas não definia quais atividades poderiam ser consideradas aperfeiçoamento profissional. Com a nova lei, essas hipóteses passam a estar expressamente previstas, o que traz mais segurança jurídica e reforça a valorização dos professores.
11: Trata-se de reconhecer que o professor não é apenas receptor de conhecimento produzido pela academia, mas ele também é agente capaz de produzir saberes a partir da sua experiência profissional.
2: Edição de Paula Groba e trabalhos técnicos de João Lira. O Jornal do Senado fica por aqui. Acompanhe agora as notícias da Câmara dos Deputados. Boa noite.
1: Boa noite e um bom fim de semana.
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15: Jornal Câmara dos Deputados. Deputados estudam considerar peso do veículo no cálculo do IPVA.
16: Projeto autoriza governos a comprar produto ou processo inovador.
15: Comissões avaliam ação nacional de enfrentamento ao capacitismo.
17: Boa noite. Avança projeto na Câmara sobre a Política Nacional de Enfrentamento ao Capacitismo. A repórter Júlia Lopes nos conta quais são as medidas.
18: A Comissão de Defesa dos Direitos das Pessoas com Deficiência aprovou o projeto que institui a Política Nacional de Enfrentamento ao Capacitismo. A proposta, apresentada pelo deputado Duarte Júnior do Maranhão, tem como objetivo erradicar a discriminação contra pessoas com deficiência e promover a inclusão social efetiva. Pelo texto, o conceito de capacitismo é associado à definição prevista na Convenção Internacional sobre os Direitos das Pessoas com Deficiência, que reconhece como discriminação por motivo de deficiência, direta ou indireta, toda ação que resulte na violação de direitos humanos, na exclusão social e na restrição do direito à cidadania. O Brasil tem hoje mais de 14,4 milhões de pessoas com deficiência, o equivalente a 7,3% da população com 2 anos ou mais. Segundo a 4ª edição da pesquisa Udiversity, 72% das pessoas com deficiência que procuram emprego afirmam já ter sido alvo de capacitismo no processo de contratação. Isso significa que 7 em cada 10 profissionais com deficiência relatam ter enfrentado discriminação na busca por trabalho. O deputado Duarte Júnior destacou a importância de conscientizar a população sobre o tema e ressaltou que a legislação brasileira já prevê a discriminação como crime.
19: É fundamental uma política de enfrentamento ao crime de capacitismo. E esse enfrentamento passa por uma sanção, uma punição que preenche o caráter punitivo, coercitivo e pedagógico para desestimular essa prática. O crime de capacitismo já é previsto pela Lei Brasileira de Inclusão, mas estamos apresentando aqui na Câmara Federal duas propostas que transformam um crime de capacitismo, um crime hediondo e também um crime inafiançável e prescritivo.
18: A proposta também estabelece que o governo federal deverá implementar a política, além de adotar outras diretrizes, como a realização de campanhas educativas e de conscientização sobre o capacitismo, o incentivo à inserção de pessoas com deficiência no mercado de trabalho e em todos os setores da sociedade, além do fortalecimento da educação e da cultura inclusiva. Na opinião da deputada Érica Cocai, do PT do Distrito Federal, que participou da discussão, a acessibilidade e a inclusão precisam estar presentes em todos os espaços.
20: Então, portanto, se nós vamos assegurar uma cidade onde todos os nossos direitos possam ser contemplados e tenham espaços fartos para que eles possam serem efetivados, não é permitido que nós tenhamos a exclusão de determinados espaços da acessibilidade. A acessibilidade tem que ser em todos os cantos onde nós exercemos essa mágica condição humana.
18: A proposta, que busca reduzir a discriminação e ampliar a conscientização da população sobre os direitos das pessoas com deficiência, segue agora para análise na Comissão de Finanças e Tributação. Da Rádio Câmara de Brasília, Júlia Lopes.
15: Habitação. A Câmara promoveu audiência para discutir os critérios de seleção para o Minha Casa Minha Vida Rural. Hildo Rocha, do MDB do Maranhão, resume que foram priorizados municípios com menor índice de desenvolvimento humano, maior população rural e maior déficit habitacional.
17: Hildo Rocha também cita a ampliação dos investimentos em habitação rural e informa que cerca de 80 mil moradias já foram contratadas. O parlamentar acrescenta que 3 mil casas do Residencial Mato Grosso, no Maranhão, devem ser entregues nos próximos dias.
15: Meio ambiente. Carlos Gomes, do Republicanos do Rio Grande do Sul, comemora a aprovação do projeto que amplia os incentivos fiscais destinados à reciclagem para fortalecer a economia circular. A proposta aumenta o limite de dedução do imposto de renda para estimular novos investimentos.
17: O parlamentar afirma ainda que a lei de incentivo à reciclagem já viabilizou centenas de projetos em todo o país e que o aperfeiçoamento da legislação vai ampliar a captação de recursos. Carlos Gomes pede o apoio dos deputados para a aprovação da matéria.
15: Transportes. Comissão da Câmara dos Deputados aprovou uma proposta que muda cálculo do IPVA para considerar peso do veículo. A repórter Paula Bittar explica qual a diferença para o sistema atual.
0: A Comissão de Constituição e Justiça da Câmara aprovou uma proposta que altera a base de cálculo do imposto sobre a propriedade de veículos automotores, o IPVA, para considerar apenas o peso do veículo e não mais o valor de mercado. O texto também estabelece um teto para a cobrança do imposto. O valor total não poderá exceder 1% do valor de venda do automóvel. Além disso, a proposta autoriza os estados a criarem descontos para veículos menos poluentes. Atualmente, o IPVA é cobrado pelos estados com base no valor de mercado do veículo calculado pela tabela FIPE, com alíquotas que variam entre 1% e 4%. O relator na CCJ, deputado Rodrigo de Castro, do União de Minas Gerais, apresentou parecer favorável à proposta, mas com uma mudança que retirou do texto o item que estabelecia um limite na despesa total anual do Congresso Nacional, das Assembleias Legislativas e da Câmara Legislativa do Distrito Federal, assim como dos Tribunais de Contas. Segundo Castro, esse item estabelecia parâmetros financeiros incompatíveis com a manutenção da autonomia administrativa e financeira dos entes federados. Mas o texto mantém um limite para gastos com propaganda institucional de todos os poderes e do Ministério Público de 0,1% da receita corrente líquida. Fica proibida a publicidade de caráter promocional ou pessoal. Com relação à mudança na arrecadação dos entes a partir de novas regras para o IPVA, o relator disse que a comissão que ainda vai analisar a proposta deverá se debruçar sobre o tema para avaliar os efeitos fiscais, federativos e orçamentários, inclusive quanto à eventual redução de receitas, a repercussão sobre a autonomia financeira dos estados e a necessidade de regras de transição capazes de preservar a continuidade dos serviços públicos. Logo no início da reunião da CCJ, o presidente da comissão, o deputado Leulo Manto Júnior, do União da Bahia, disse que o debate é sobre a modernização do sistema tributário brasileiro.
21: É legítimo reconhecer que para milhões de brasileiros o veículo deixou de ser um bem de luxo há muito tempo. Para inúmeras famílias, representa instrumento de trabalho, fonte de renda, meio de transporte indispensável e condição para o exercício de atividades econômicas. Em um cenário de elevada carga tributária, é natural que o parlamento seja chamado a discutir se determinados modelos de tributação continuam atendendo aos princípios da razoabilidade, da justiça fiscal e da capacidade contributiva.
0: Já o deputado Helder Salomão, do PT do Espírito Santo, disse que a comissão especial deverá encontrar uma solução para a redução na arrecadação. E ele também acredita que a mudança poderá gerar uma distorção.
21: O cara que tem um caminhão velho, pesado, vai pagar um imposto maior do que o cara que tem uma Ferrari construída com fibra de carbono, levíssima. Então não podemos promover aqui uma distorção e privilegiar os ricaços, aqueles que vão poder comprar uma Ferrari, uma BMW.
0: O autor da proposta, deputado Kim Kataguiri, do Missão de São Paulo, por outro lado, afirmou que não falta de onde cortar para garantir a redução na carga tributária.
22: Nós temos para apresentar na comissão especial mais de 200 bilhões de reais em diferentes compensações que podem ser colocadas. Privilégio para cortar, seja tributário, seja de supersalário, seja de desonerações setoriais, não falta no nosso país.
0: A proposta que altera a base de cálculo de IPVA para considerar apenas o peso do veículo e não mais o valor de mercado ainda precisa ser analisada por uma comissão especial que deverá ser criada para esse fim e depois segue para a apreciação do plenário, onde precisará ser votada em dois turnos. Da Rádio Câmara de Brasília, Paula Bittar.
15: Previdência.
17: Dr. Flávio, do PL do Rio de Janeiro, solicita aprovação de projeto de sua autoria que propõe o pagamento automático do salário maternidade pelo INSS logo após a apresentação do atestado médico ou certidão de nascimento.
3: Dr. Flávio afirma que o projeto reduz a burocracia e as longas filas enfrentadas pelas mulheres, evitando que muitas mães fiquem sem renda por 2 a 4 meses, justamente no momento de vulnerabilidade e aumento de despesas com o recém-nascido, como acontece hoje.
4: Desenvolvimento Regional.
17: Daniel Trezeciak, do PSDB, pede a liberação de 27 bilhões de reais da multinacional chilena CMPC em Barra do Ribeira, no Rio Grande do Sul. Segundo ele, a falta de conhecimento da realidade local e a burocracia travam a instalação da fábrica, que deve gerar mais de 12 mil empregos.
3: Uma ação civil pública do Ministério Público Federal questiona a falta de consulta a indígenas da região. Daniel Trezeciak defende, entretanto, o cumprimento da lei e o apoio ao maior aporte privado da história gaúcha para assegurar os trabalhadores e impulsionar o sul do estado.
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4: Votação.
17: A Câmara aprovou duas medidas provisórias, uma delas para subsidiar o custo do litro do diesel e a outra para ajudar na recuperação após as enchentes em Minas Gerais. O repórter Antônio Vital acompanhou a votação.
23: A Câmara dos Deputados aprovou duas medidas provisórias que autorizam o uso de dinheiro público para finalidades emergenciais não previstas no orçamento deste ano. Uma delas permite que a Agência Nacional do Petróleo, Gás Natural e Biocombustíveis, a ANP, use 10 bilhões de reais do orçamento para custear parte do preço do diesel, depois do aumento no mercado internacional provocado pela guerra entre os Estados Unidos e o Irã. Ao editar a medida provisória, o governo argumentou que o conflito tem o potencial de gerar um efeito cascata inflacionário, desabastecimento e comprometimento da atividade econômica. A medida provisória foi editada em março, 20 dias depois do início do conflito no Oriente Médio, com efeito imediato. Na prática, esse dinheiro está sendo usado para subsidiar 32 centavos por litro de diesel para os produtores e importadores do combustível, o que tem reflexo no custo final para o consumidor. O prazo para o subsídio termina no fim do ano, ou quando atingir um montante de 10 milhões de reais. O deputado Tadeu Venere, do PT do Paraná, defendeu a necessidade de custear parte do preço do diesel.
24: Parte desses recursos vem justamente de um imposto, entre aspas, uma taxação sobre exportação, para evitar que nós tivéssemos uma disparada do preço do diesel. Lembrar que o diesel hoje movimenta praticamente 100% do transporte público. Lembrar que o diesel é responsável por mais de 80% de todo o transporte de carga no Brasil, seja ele rodoviário, seja ele ferroviário, seja ele por navios. Então é preciso que a gente olhe para esta medida que está sendo tomada como uma medida para proteger a população brasileira.
23: A segunda medida provisória aprovada autoriza o uso de 1,3 bilhão de reais para compensar danos causados pelas enchentes que afetaram em fevereiro a população de cidades como Ubá e Juiz de Fora, na Zona da Mata de Minas Gerais. Desse total, 500 milhões foram destinados à construção de 1.500 casas do programa Minha Casa Minha Vida. O restante será usado para custear ações para diminuir as consequências das mudanças climáticas, para assistência social e para financiar pequenas empresas da região. O deputado Hildo Rocha, do MDB do Maranhão, defendeu a importância dos recursos emergenciais.
25: É provisório importante que vem em socorro de Minas Gerais, da cidade, principalmente da cidade de Juiz de Fora, de Ubá, que precisavam de atendimento, famílias que sofreram com as enxurradas, com as enchentes que lá tiveram durante já neste ano, e também ainda aqueles do Rio Grande do Sul que precisavam de moradia.
23: As duas medidas provisórias foram enviadas para análise do Senado. Da Rádio Câmara de Brasília, Antônio Vital.
4: Agricultura.
3: Daniel, do PT de Sergipe, é favorável a medidas emergenciais de apoio aos produtores rurais e preservação dos rebanhos. Ele informa que apresentou projeto de lei e indicações ao governo federal em busca de crédito para evitar prejuízos à economia regional.
17: João Daniel alerta para os efeitos das mudanças climáticas e da estiagem sobre a produção agropecuária no semiárido de Sergipe. De acordo com o deputado, a seca comprometeu grande parte da safra e ameaça a principal bacia leiteira do estado.
12: Economia.
3: Florencino Neto, do PT do Piauí, defende projeto que autoriza a União a criar uma empresa estatal para atuar na distribuição de combustíveis e gás de cozinha. A proposta também permite ampliar a participação pública em refinarias e outras estruturas estratégicas para abastecimento nacional.
17: No entendimento de Florencino Neto, a medida fortalece a soberania energética e protege o país em situações de desabastecimento. Ele considera ainda que a iniciativa contribui para a estabilidade da oferta de combustíveis, além de proteger os consumidores contra aumentos abusivos.
3: Dimas Gadelha, do PT do Rio de Janeiro, defende a criação da Terrabras, empresa pública destinada à pesquisa, exploração e processamento de minerais estratégicos. A estatal atuaria em áreas ligadas a terras raras e outros insumos utilizados na transição energética.
17: O deputado argumenta que a medida fortalece a soberania nacional, estimula a industrialização e a agregação de valor no país. Dimas Gadelha conclui que o texto prevê ainda mecanismos para ampliar o controle estatal sobre cadeias produtivas consideradas estratégicas.
12: Ciência e tecnologia.
3: Comissão aprova projeto para compra pública de produto inovador. A repórter Sofia Peçanha tem os detalhes.
4: A Comissão de Ciência, Tecnologia e Inovação da Câmara dos Deputados aprovou o projeto que altera a Lei da Inovação para permitir que o poder público adquira produtos ou processos inovadores desenvolvidos com recursos de incentivo à pesquisa e ao desenvolvimento tecnológico. A proposta autoriza que contratos firmados pelo governo para atividades de pesquisa e desenvolvimento possam incluir cláusula que garanta a compra do produto ou processo inovador resultante desses projetos. Inclusive nos casos de encomendas tecnológicas e transferências estratégicas de tecnologia. A deputada Maria do Rosário, do PT do Rio Grande do Sul, relatora na comissão, explicou que o objetivo é dar segurança aos investimentos em inovação.
5: Propõe resolver essa lacuna ao incluir dispositivo que trata da garantia de mercado para produtos e serviços resultantes de projetos contratados por meio de encomendas tecnológicas, conferindo previsibilidade de atratividade aos investimentos em inovação.
4: Segundo a justificativa, embora existam recursos públicos significativos aplicados em inovação por meio de editais de subvenção econômica e fundos tecnológicos, ainda não há mecanismos claros que assegurem mercado para os produtos desenvolvidos com esse apoio. Para a deputada Alice Portugal, do PSDB da Bahia, relatora na Comissão de Administração e Serviço Público, a mudança busca justamente superar essa limitação.
7: Esse dispositivo não tem sido amplamente aplicado, pois carece de mecanismos que garantam a continuidade dos investimentos e, consequentemente, o interesse do setor privado no desenvolvimento tecnológico como parceiro dos interesses públicos, traduzidos pelo avanço tecnológico do país a médio e longo prazo. É exatamente desse ponto que reside o objetivo dos projetos.
4: Os autores do projeto, a deputada Jandira Fegari, do PSDB do Rio de Janeiro, e outros parlamentares, defendem que, ao garantir a possibilidade de aquisição dos produtos desenvolvidos com recursos públicos, o texto amplia a segurança jurídica para empresas e instituições de pesquisa e fortalece a autonomia tecnológica do país. Atualmente, a Lei da Inovação estabelece mecanismos de fomento à pesquisa, mas não prevê de forma explícita a garantia de aquisição, pelo Estado, das soluções desenvolvidas. O projeto pretende fechar esse ciclo, fortalecendo a política de inovação e estimulando a consolidação de uma base produtiva nacional mais competitiva. Agora, o projeto que permite a compra pública de produto inovador financiado com recursos públicos segue para análise da Comissão de Finanças e Tributação. Da Rádio Câmara de Brasília, Sofia Peçanha.
12: Justiça.
17: Marcelo Moraes, do PL do Rio Grande do Sul, critica a operação realizada pela Polícia Federal na residência de Jair Bolsonaro por determinação do ministro Alexandre de Moraes. Para o deputado, a medida foi uma perseguição política e, segundo ele, não encontrou irregularidades.
3: Marcelo Moraes também questiona a atuação da Polícia Federal em outros casos envolvendo autoridades e familiares do ex-presidente. O parlamentar conclui manifestando solidariedade a Jair Bolsonaro e afirmando que o ex-presidente é alvo de perseguição.
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0: que mexe.
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2: 8 e 10.

sextou e a porteira tá aberta por aqui no nosso território sertanejo. Entra aí, fica à vontade. Bora lá, por aqui, ó. Finalzão de semana já tá aí na cara do gol. Ih, quando eu lembro de gol, ainda tá doendo, viu, produção? Estamos nos curando desta Copa, né? Mas aqui é pura alegria, pura emoção e muita moda sertaneja pra gente curtir, pra embalar nossa sexta-feira aí, né? Hoje, 10 de julho, Paula Esteves aqui com você na voz. Simbora! Pra começar, tem o som do Traia Véia e aquela lembrança boa. Simbora!

Felipe, Luan Pereira, vacilona. Toma essa pedrada aí, hein? Se é novidade, se é lançamento, se é as mais tocadas, se é TBT, tá aqui pra você, ó. A gente reúne tudo pra você viver essa experiência aqui no nosso território sertanejo. Tá só começando, bora sextar no pique no grau por aqui, hein?

0: 27.
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0: Quem gostou faz barulho. Lucas e Rodrigo, Vitor e Luan.
1: 8:29.
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0: 8h33.
1: Delícia, sextou. No território sertanejo. Como é que vira esquema, hein? Bruninho e Davi, canta essa pra gente.
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0: Marcos e Belucci, Matheus Fernandes, casal de solteiro por aqui, são eles na parceria. Essa é boa demais. Caprichado o negócio, hein? Bora lá, sextou, como é que tá o clima aí pra curtir, pra aproveitar o fim de semana? Vai viajar? Vai fazer um bate-volta por aí? Hã? Dirija com consciência, hein? Aliás, se beber, nem dirija. Combinado? Volto já.
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0: 8h56. Boa noite. É um prazer estar na mesma sintonia. É bom ter você em nossa companhia.
1: Mato Grosso, Matias.

0: pra fazer.
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3: Vamos de volta, vamos lá.
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3: E o poeirão cobrindo aqui nessa sexta-feira de licinha de encontro. Adoro estar aqui do seu lado. Bora lá, porteira aberta, hein? Pedidomusical.com.br. Quero saber o que você está aprontando de bom nessa sexta-feira. Finalzão de semana já tá aí. Vai sair, vai ficar em casa.